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0: 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Pra você que gosta do flashback, então aqui é prato cheio. Um abraço aí, ó, pra todo mundo que tá sintonizado, trazendo também a sua harmonização. Eu sempre falo isso. Nós, comunicadores, só temos aquele impulso de fazer a programação. Mas a inspiração, sabe de onde vem? De você. Pra você que está aí, ó, nos bairros Vila de Campo Grande, Moreninha, Nova Campo Grande, Guanandi, Nova Bahia, Nova Lima, Aero Rancho, Maria Pedro Ciendo e Brasil, enfim, onde quer que você esteja aqui na nossa capital morena, falamos também pro interior do estado. Quero agradecer muito a Deus e pela tua vida também. Vamos juntos aqui, faz aqueles melhores momentos. Vamos trazer The Rubbits, Sugar Baby Love. Você lembra dessa? 1974, é uma antiguinha, é aquelas, eu digo, as velhinhas simpáticas, né? Essa canção ela ficou conhecida pelo falsete marcante.
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11: 8 e 7.
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Major Tom Come Home, 1983. Essa música aí, inclusive, ela é do Peter Slinch, que nasceu lá na Alemanha. E essa canção, ela foi inspirada num personagem Major Tom, ou seja, Major Tom, tá? Criado pelo David Bowie no Space Oddities. Foi uma versão aí do Slinch, que apresenta uma continuação imaginária da história do astronauta perdido no espaço. Muito imaginário,

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7: 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Bom, pra você que gosta do flashback, vem pra cá. Ó, Little Jane foi uma das músicas clássicas do Elton John. É, foi lançado em 1980 e foi um álbum que essa música fez sucesso. E Elton John, ele é da Inglaterra, né? A curiosidade é que essa faixa marcou o retorno do Elton nas paradas americanas depois de alguns anos, com um menor destaque comercial e tal, e chegou ao topo das paradas lá na América do Norte, né? Nos Estados Unidos, onde ele fez grande sucesso. E é pra lá que vamos com Sir Elton John, Little.

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6: 8:27.
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1988, ela é uma faixa que ganhou destaque nas participações vocais do Joe Esposito. Você lembra? Além de ter sido indicada ao Grammy e se tornar um clássico das baladas aí sofisticadas dos anos 80,

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1: 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Olha, chegamos nosso último bloco, já abrindo aí a nossa programação pra ir mais três, quatro músicas aí pra você ouvir. Bom, eu quero trazer o J-Jets pra gente.
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7: 8:47.
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Nation com On Way Tickets, 1978, fechando a minha programação. Ricardo Ortiz fica nessa. Tá chegando aí o Bocão pra te fazer companhia. Muito legal a participação aí, trazendo pra você aqui no melhor da Top FM. E fica com a gente. Vamos lá. E eu já convido, tá? Amanhã, das 18 às 21 horas, encontro marcado. Eu, você, a emoção e o melhor do flashback. Ó, beijo.

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10: 992188550, hein? Uma caixa de cerveja também. Tudo isso pra você aqui na nossa programação. As melhores canções sertanejas, as modas mais brutas, desfilam no seu rádio a partir de agora. Porque tá no ar.

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1: 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Marília Mendonça, Rosa Embriagada. Deixa descer pra beber.

0: aí bonito, hein? Aí bonito. 9h15. É o programa Rodeio da Top. Um abraço pra toda a nossa querida amada Camapuã. Alô, Camapuã, boa noite. Pessoal também de Caracol aí. Obrigado aí pelo carinho da sintonia, hein? Ao vivo em Caracol e região. Glória de Dourados e Vinhema. Aí bonito, hein, gente? Aí bonito, hein?
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0: Meu amigo. É nessa batida. É nessa pegada, viu? Nesse modelo, Edson Lima. Ô, Edson Lima, hein? Pra cima. Vamos lá. Rodeio da Top tá apenas começando, hein? Edson Lima hoje.

Parabéns, parabéns, ô motorista. Um abraço aí pra toda Campo Grande. Alô, Moreninha. Aero Rancho. Alô, Edson Lima, Aero Rancho. Pessoal também do Taverópolis. Alô, Terenos, alô, Jaraguari. No pegado, na pegada, hein? Na pegada da Rede Top FM. Invadindo o Mato Grosso do Sul. Alô, meus amigos caminhoneiros. Pra cima, hein? Sossega, Lazão. Sossega, Lazão. Fica no cantinho comendo alfafa ali, Lazão. Eu quero falar com você, ouvinte especial, hein? Quero prosear com você, viu? 99218-8550, hein? Pra você pedir a sua canção, pra você pedir a sua música, pra você mandar ver aí, tá certo?

0: quero mandar um abraço lá pro Pedro, curtindo a nossa programação lá no Santa Emília. Pessoal aí do Santa Emília, obrigado aí pelo carinho da sintonia, viu? Rapidão, rapidão, vamos atender aqui, já que não dá pra colocar moda, vamos atender o ouvinte aqui no ar. Agora, agora, agora, pra já.
1: Oi, Bocão, Adriana aqui. Oi, de Estrela Dalva.
0: Rodri.
1: Vindo agora do hospital, meu amigo. O marido tá internado.
0: Amém.
1: Isso aí, amigo. Fácil não, hein?
0: Vai dar bom, vai dar bom.

0: torcer aí pela melhora aí do seu esposo, tá? Mais uma aqui, viu?
1: Boa noite, Bocão.
0: Boa noite.
1: Oh, muito bom esse programa, rapaz. Aí, aqui é a Mariusa da Homes. E manda um alôzão pro pessoal lá da aldeia Brejão.
0: Opa, tá? Legal. E...
2: Parabéns.
1: Esse mês agora vai ter muitas festas por aí, viu?
0: Vai, vai.
1: Chegando na aldeia.
0: Vamos comer mim, vamos comer mim.
1: Tchau, obrigado.
0: Tchau, obrigado.
1: Corinthians.

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2: 9:26.

0: toda derramada, senhor. Ô, produção, hein? Aí é pra judiar, senhor. Aí é pra judiar, viu? Rapaz do céu. É moda pra mais de quilômetro, viu? É moda pra mais de metro. Rick Renner, gente. Eles são demais, né? Eles são demais, não tem jeito. Oh, música que pega pegando, hein? Quem tá apaixonado tá enrolado, hein? Alô, Donizete.
1: Sem direção.
0: Donizete lá do Jardim Coruja falou, Bocão, vamos começar de leve.
1: Andar perdido.
0: Rapaz, mas que pedrada, hein? Eu quero ouvir seu motorista, hein?
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0: Eu quero ouvir o seu motorista.
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0: Eu quero ouvir o Adson Lima. Eu ouvi ele na tarde toda hoje, mas quero ouvir ele agora aqui no ar. Aqui.
2: Alô, Bocão! Boa noite, meu irmão.
0: Boa noite.
2: Descendo aqui dos altos do Paiobá, sentido ao Aero Rancho.
0: Legal.
2: Curtindo a top, curtindo quem? Bocão.
0: Obrigado.
2: Chega o pau, meu irmão.
0: Sou seu fã. Sou seu fã. Tira o chapéu pra você. Vamos juntos. 9:29. Tô feliz, tô na top. Alô, Tony Ueno. Boa noite, Tony Ueno. O nosso diretor do Pé Quente, hein? Alô, alô, nossa Campo Grande, hein? Oh, Campo Grande inteiro curtindo a nossa programação. Alô, Camapuã. Pontinho do Coxo, hein? Caracol também. Glória de Dourados e Viema. Mato Grosso do Sul inteiro é top, hein? Você participando? Você mandando ver aqui no 992188550. Opa!
3: Tá na top.
0: Tá na top. É.
3: Na top.
0: Legal, legal. Tops? Então tamo junto. Cadê minha ouvinte número um, viu? Cadê minha ouvinte número um? A Deolete. Ô, Dei, cadê você, Deolete?
4: Deixa descer pra beber.
5: Deolete, Betão. Tudo bem com você?
0: Melhor também, agora, melhor agora.
5: Já estou na top te ouvindo. Boa noite, um bom trabalho.
0: Obrigado, Dei.
5: Fica com Deus.
0: Amém.
5: Da sua fã, Deolete.
0: Ô, Dei. Oh. Um beijo no seu coração, Delete. Um abraço pra você e toda a sua família. Hora certa pra você, 9:30. 9:30 aqui na Top FM. Tô feliz. Tô na Top.
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0: noite. Alô, meus amigos, também curtindo a nossa de Camapuã. Rapaz, cadê os ouvintes de Camapuã, hein? 99218-8550. Quero falar com os ouvintes de Camapuã. É 99218-8550. Eu tenho um Pix de senhão. Eu tenho também uma caixa de cerveja pra você, hein? Participe, interaja aqui na nossa programação. 9:37. Jean Giovanna aqui no Rodeio da Tropa, hein? Meu último amor.
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0: Apenas começando, hein? Aumente o volume do seu rádio. Tô feliz, tô na top. É o Bocama até meia-noite. Até meia-noite.

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3: 9h43.
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3: Legal, gente. 9h43. Essa é a Top FM. Tô feliz, tô na Top, hein? Programa Rodeio da Top. Até meia-noite, levando aí muito sucesso, muita música bacana pra você, ouvinte especial, hein? Um abraço aí pra toda Campo Grande, Camapuã, Caracol, o pessoal também de Bonito, Maracaju, Nova Alvorada do Sul, em Porto Murtinhos, Ribas do Rio Pardo, Cidrolândia, alô São Gabriel do Oeste, alô Rochedo, Rio Negro, Corguinho, Bela Vista, Bandeirantes, Antônio João, hein? Mato Grosso do Sul, inteirinha top. Um abraço aí pros amigos trabalhando e curtindo a nossa programação, hein? 992188550. No clima, hein? Aumente o volume do seu rádio. Vamos lá, pra cima. Até meia-noite. As melhores canções desfilam no seu daio, hein? É o programa Rodeio da Top no ar.
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3: Um abraço aí pro Rogério, curtindo a nossa programação lá no seminário. A Rita do Taverópolis. A Carmen do Nascente do Segredo. O Roberto lá do Guanandi. Tá faltando só você.
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7: 9:46.
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2: Bacana demais, gente. Programa Rodeio da Top, tocando aí só as melhores músicas, só as melhores canções pra você, ouvinte especial, hein? Ô, coisa. Alô, Paulistinha. Boa noite, Paulistinha. Amanhã, às 4 horas da manhã, tem Paulistinha aqui na programação, mandando ver, hein? Muita moda. Prêmios pra vocês aí, participação do ouvinte. É, tudo isso com Paulistinha. O cowboy do MS. É, pô, o cowboy do MS, o Paulistinha. Vou mandando aqui a máquina sonora. Faltando 10 minutos para as 10 da noite. O sucesso não para aqui na nossa programação. É um sucesso atrás do outro. Aqui no programa Rodeio da Top. Os ouvintes participando, hein? Os ouvintes mandando aí as suas mensagens para concorrer a prêmios aqui, R$100, R$100, e também uma caixa de cerveja. Tem ouvinte aí, produção?
3: Boa noite, Bocão.
2: Boa noite.
3: É o Fernando, tô na audiência, que é o Zé Pereira.
2: Ô, Fê.
3: Tudo bem, Bocão?
2: Tudo jóia, Fernando?
3: Jóia.
2: Bom.
3: Deixa meu nome pra ganhar o Pix aí.
2: Já tá, rapaz.
3: Tá?
2: Fernando, ó.
3: É Fernando Henrique, Zé Pereira. Toca aí,
2: qual?
3: Ver aqui. Toca aí. Leite Camargo, quando o amor. Quando um grande amor se faz.
2: Boa. Boa noite. Boa noite, valeu, rapaz. Boa pedida, hein? Boa pedida, rapaz. Tá aí, tá apaixonado. Vamos tocar Leite Camargo. Daqui a pouquinho a gente manda ver Leite Camargo pra você aqui, meu amigo. São os ouvintes que mandam aqui na programação. Mais ouvintes para participar com o Bocão. É o programa Rodeio da Top, viu?
4: Brasil!
2: É, o Brasil também curtindo aí. Através do nosso aplicativo, hein? Um abraço também aí para todos os amigos do Estadão de Mato Grosso do Sul. E você tá ouvindo a Top da onde? Onde é que você tá curtindo a rede Top de rádio aí? Tô feliz, tô na top, hein?
5: Tô feliz!
2: Opa!
5: Tô na top! Boa noite, Bocão!
2: Boa noite!
5: É o Jorge Pena do aplicativo!
2: Opa!
5: Toca aí Vestido de Seda!
2: Rapaz do céu, hein? Aí é pra judiar, hein? Aí é pra pegar pegando, hein? Meu Deus do céu! Vambora! Tome nota aí, produção. Tome nota desse vestido aí, viu?
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2: Vamos agitar, vamos agitar. Namora ou não namora, hein?

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7: 10 e 2.

0: Até meia-noite, hein? Vamos pra cima. Top FM. Meu, boa noite. Boa noite. Pra você que tá aí do outro lado aí curtindo a nossa programação aí. Meus amigos aí dos aplicativos, obrigado aí pelo carinho da sintonia. Eu quero que você participe, eu quero que você interaja aqui na nossa programação, viu? Mande aí a sua nota de áudio, por favor.
1: Mande áudio, mande áudio, mande áudio, por favor.
0: Eu tenho pra você aqui R$100, viu? R$100. Pra você participar, é muito fácil. 99218-8550, hein? 99218-8550. Tô feliz, tô na top. Meu abraço aí pra toda a Glória de Dourados, né? Curtindo a nossa programação. Toda a nossa linda cidade morena, Campo Grande também, Camapuã, Caracol, Viema, Mato Grosso do Sul, inteirinha top, hein? Ouvinte pra participar com o Bocão. Aqui na Top FM. Gente, ó, pra você que não me conhece, eu sou o Jucinei Vilela, eu sou o Bocão, viu? Sou seu amigo do rádio. Te faço companhia aqui todo sabadão. Logo após o Ricardo Ortiz. Com Top Hits, viu? Aí chega o Bocão pra cá com toda a minha equipe. Pra trazer muita moda boa pra vocês.
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0: Inimitáveis, os inimitáveis. João Mineiro e Marciano, amor clandestino. Essa é pra judiar, hein? Essa é pra judiar, gente. Ô, moda derramada, senhor. Meu boa noite pra vocês do outro lado, curtindo a nossa programação, ouvindo aqui a Top FM. Tô feliz, senhora Top. Muito obrigado aí pelo carinho, viu, da sintonia. Pode espalhar aí, viu? Pode espalhar. Ela fala pro seu vizinho, ó, vizinho, eu tô ouvindo a Top FM 88,9, viu? Tô feliz, tô na Top. Lá rola Pix, viu? Rola Pix lá. Rola música boa. Rola participação do ouvinte. Tudo isso na Top FM, hein? É uma família, né? Uma família e qual eu te convido para você fazer parte, viu? Hora certa para você, agora são 10 horas e 13 minutos. Vamos lá! No clima, hein?
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1: Tem cenário novo na produção de leite no estado. Esse é o Cenário MS com o Minuto Agro. A Eliamar Oliveira, nossa consultora técnica, traz boas notícias para o produtor rural, Eli.
2: Isso, Michele. Em fevereiro, o índice do leite, que é calculado pela Semadesc, voltou ao campo positivo, após 6 meses consecutivos de queda.
1: E o que isso quer dizer, Eli?
2: Esse movimento sinaliza uma recuperação gradual nos preços para o produtor.
1: Tá.
2: Porque diante de um período de baixa rentabilidade e altos custos, a produção tende a diminuir. A menor oferta, com uma demanda maior, aumenta a competitividade pelo leite. As indústrias precisam pagar um pouco mais.
1: Bacana, isso está previsto no nosso boletim técnico de leite, que tem mais informações, né, Eliamar?
2: Sim, nós temos lá a balança comercial, temos ainda o preço no mercado internacional.
1: Se você quiser continuar acompanhando o que acontece na produção de leite e em outras produções aqui no nosso estado, é só seguir as nossas redes sociais e acompanhar os nossos sites. Eli, valeu.
2: Valeu, Michele, obrigado.
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2: 10h23.
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2: Estamos de volta aqui no programa Rodeio da Top.
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2: É o Bocão te fazendo companhia até meia-noite. Até meia-noite. Tocando só as melhores músicas, as melhores canções. Para você, ouvinte especial, hein? Eu quero que você participe e manda aí a sua mensagem, viu? É, manda sua mensagem aí no 99218-8550, hein? 99218-8550. Tem ouvinte para falar com o Bocão?
4: Feliz, dona Top. Boa noite, Bocão.
2: Boa noite.
4: Aqui é o José do Portal Caiobá.
2: Ô, José.
4: É, toca para nós aí, Amor com Cheiro de Shampoo com Christy Ralph.
2: Já,
4: beleza?
2: É.
4: Beleza, ofereço para todos que estão ouvindo o programa aqui no Caiobá e em outras regiões. Beleza, meu amigo? Uma boa noite para você.
2: Obrigado, obrigado, obrigado, pai. Caiobá na sintonia.
5: Boa noite, Bocão.
2: Boa noite.
5: Aqui é o Zé Caetano, motor de aplicativo.
2: Ô, Zé Caetano.
5: Toca aí pra gente. Bijuterias.
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3: 10h27.
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0: 10:27. Alô, Glória de Dourados. Alô, Camapuã. Caracol, Camapuã, hein? E Viema também.
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atrás do outro, aqui no programa Rodeio da Top.

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6: 10h46.
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8: Vai. Falei, tá falado então, hein? Faltando aí 13 minutinhos para as 11 da noite. Os ouvintes participando, os ouvintes mandando ver aqui, hein? Ouvinte para falar com o Bocão.
9: Noite, Bocão. Tô feliz, tô na top.
8: Opa!
9: Me coloca no sorteio do Pix.
8: Já tá.
9: Meu nome é Lindalva, eu moro aqui no Portal Caiobá.
8: Moro no Portal Caiobá, Lindalva. Um abraço para todos os moradores aí do Portal Caiobá, Tijuca, São Conrado aí, Copa Vila, Tarumã.
10: Boa noite, Bocão. Boa noite. Opa, ótima noite, ótimo programa, que Deus abençoe. Opa. Tô feliz, tô na top, tô feliz. Mário Aparecida Silva, Jardim Monte Alegre. Abraço.
8: Gente boa demais, rapaz. Mário Aparecida, gente boa demais. Tiro meu chapéu pra você, Mário Aparecida. Ah, rapaz, ouvindo o programa do Bocão, ouvindo o rodeio da top, rapaz. Obrigado, viu, Mário Aparecido?
11: Vão fazer fila, mas não empurra, não!
8: Vão fazer fila aí, mas não empurra, não, que eu vou atender a todos, viu?
12: Boa noite, Bocão.
8: Boa noite.
12: Tô feliz, tô na top.
8: Eu também tô feliz, tô na top, tô com você.
12: Pra mim, da Paula Fernanda.
8: Ah, é.
12: A nova.
8: A nova?
12: Quero participar do Pix.
8: Tá participando. 992188550, hein? Quero falar com você. Quero saber aonde é que você tá curtindo a nossa programação, viu?
13: Boa noite. Tô aqui te ouvindo esse programa maravilhoso. Aqui é a Tatiane de São Jorge da Lagoa.
8: Ô, Tati.
13: Beijo. Coloca no sorteio aí.
8: Senhão. Ô, Tati, senhão. Bacana, hein? Pessoal, um abraço pra todo o Portal da Lagoa. Ouvindo a nossa programação, agora tem um trembão. Agora nós vamos dançar, viu? Agora nós vamos dançar. Grupo Trembão. Manda flores.

0: pro Trembão. Mando flores. É o programa Rodeio da Top, hein?
1: Hoje é o dia da sua decisão.
0: Mais uma pra dançar, mais uma pra dançar, hein? Mais uma pra dançar. Vambora.
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0: Uhul!

0: Pantanal. Hashtag segue o baile. Hashtag segue o bocão aqui na Top, hein? Esse é o programa Rodeio da Top até meia-noite. 992-18-8550. Tem um senhão pra você, hein? Tem um senhão pra você.
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Claro que tem, né? Tem programa melhor aí, viu? Claro que tem. Tem programa muito melhor, viu? Mas igual o programa Rodeio da Top não tem não, viu? Ah, isso sim. Pode ter programa melhor, mas igual o programa Rodeio da Top não, viu? Esse aqui é original. Alô, Maria Lúcia, lá do Colorado, viu? Falou assim que tá amando, tá gostando, tá ouvindo pela primeira vez, viu? Falou que amou, e amou o Rodeio da Top. Obrigado, viu? Ô, Maria Lúcia, um beijo no seu coração, mulher. Todo sabadão, hein?

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2: 11.3.
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2: Estamos de volta aqui na Top FM. Tô feliz, tô na Top. Programa Rodeio da Top, hein? Vamos entrando aí na nossa última hora, hein, do programa Rodeio da Top. Eu já mandei abraço. Ela mandou mensagem aqui, né? A Maria Lúcia mandou mensagem aqui, produção. Então, vamos ouvi-la, vamos ouvi-la. Gente, ó, faça como a Maria Lúcia, tá certo?
5: Mande áudio, por favor.
2: Mande áudio aqui, porque é o seguinte, eu tenho R$100 pra você. É, pra você que tá me ouvindo. Ah, mas você tem que participar. Você tem que interagir aqui da nossa programação. 99218-8550. O que, produção? Pra falar bem lentamente o telefone. 99218-8550. 99218-8550. Tenho também uma caixa de cerveja pra você, hein? Pois até.
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0: 11:05.
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7: Deus te abençoe. Um ótimo final de semana.
2: Oi, Patrícia. Alexandra de Abreu Esquivel, hein? Tá na sintonia. Obrigado aí pelo carinho, viu? 99218-8550. Alô, Carlos, motorista de aplicativo do Monte Castelo, sempre acompanhando a nossa programação. Obrigado, viu, Carlos? Obrigado mesmo aí pelo carinho, viu?
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0: todo o romantismo. Zé Adalberto e Adriano, Culpados. É o programa Rodeio da Top. Tocando fundo aí nos corações apaixonados, hein? Até meia-noite. Seu amigo do rádio te fazendo companhia. Aqui na Top FM, hein? Tô feliz, tô na Top. Obrigado aí pelo carinho da sintonia.
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0: Bota bom nisso, hein? Vamos pra cima. Eu quero que você participe, hein? Eu quero que você interaja aqui na nossa programação. 992188550. Quero mandar um abraço, mas um abraço mesmo, rapaz, pra toda a equipe da Calhastel, rapaz. Um abração aí pra toda a equipe da Calhastel, do nosso amigo Elson. Alô, Elson, alô, Marilza. Um abraço pra vocês aí no Jardim Colúmbia, hein? Todos em coifas, pingadeiras, né? Chaminés aí. É com a Calhastel, não tem pra ninguém, do nosso amigo Elson. Meus amigos aí da chácara, sítios e fazendas, hein? Essa semana, né? A Calhastel atendendo, tava em Bonito. Bonito ou Jardim, Elson? Onde vocês estavam? Bonito ou Jardim, né? Porque a Calhastel faz um serviço maravilhoso, né? 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Tem participação aqui do Elson aqui? Vamos lá com o Elson.
2: Fala, Bocão, tô escutando você, tô saindo aqui de Araguari aqui, tá eu, o Valdizinho, a Marisa e a Micaela, minha nora. Estamos saindo aqui de Araguari. Manda esse senhor pra mim que eu vou, tô precisando desse senhor, Bocão.
0: Olha aí. Vou
2: tomar um amanhã.
0: Ô, produção, enquanto for rodar o peão aí, ó. Quando dá essa rodada, eu vou falar pra vocês, viu? Quando dá essa rodada, Elson do céu. Aí as figuinhas vêm, né? Ó, um abraço pra vocês aí, tá certo? Obrigado, Marisa. Falou a Micaela também curtindo a nossa programação. Obrigado, Elson. Alô, seu Valdir. Alô, dona Rosa. Alô, Neguinho. Alô, Ticão, hein? Cadê o Thiago, hein, rapaz? Cadê o Thiago, hein? Só pessoas maravilhosas, né, rapaz? Obrigado, viu, Elcio, pelo carinho aí. 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

0: 11:13, 11:13. Boa noite aí. Da Glória de Dourados, hein? Pessoal em Glória de Dourados aí curtindo a nossa programação. Camapuã, alô Camapuã, pontinha do coxo. Pessoal também da Lagoa aí do Bairro Alto, hein? Ah, coisa boa. Alô Caracol e Viema. Mato Grosso do Sul inteirinha top, hein? Um abraço pro Donizete também lá no Jardim Colúmbia. Valeu, Donizete. Obrigado aí pelo carinho da sintonia.
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4: 11:23.
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4: Estamos de volta. Alô, Donizete, Jardim Colúmbio, um abraço pra você, Doni. Obrigado aí pelo carinho da sintonia. Quero mandar um abraço pro Igor, rapaz. Alô, Igor. Tudo de bom pra você, Igor. Obrigado, viu, pelo carinho aí, né, rapaz. Quero mandar também um abraço pra toda a nossa equipe, não só pro Igor aqui, né? Mas para toda a nossa equipe de comunicadores, de colaboradores aqui da Top FM. Não vou mencionar nomes aí porque eu vou acabar esquecendo, aí vou levar um puxão de orelha. Tem uma nota de áudio aqui também, muito bacana, do ouvinte, que não perde aqui a nossa programação, o Agenor, né? O Agenor Jerônimo de Souza, esse ouvinte que tem cadeira cativa aqui na Top FM, participando também do programa Rodeio da Top. Viu? Obrigado, viu, Agenor, pelo carinho da sintonia. Sempre que pode.
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10: 11:26.
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0: parabéns pelos 20 anos de alegria, de sucesso. É o caráter e a dignidade que faz com que essa dupla se mantenha tanto tempo em sucesso pelo Brasil inteiro. Parabéns, Felipe, parabéns, Falcão. Que Deus os abençoe.
1: Obrigado, Fábio. Amamos você. Obrigado. Você nos engrandece.
0: Obrigado.
1: Olha que lindo. Obrigado.
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10: 11:46.
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0: Reis e Marco Viola, Breno Reis e Marco Viola. Pode voltar, paixão. Oh, moda boa, hein? Essa moda mexeu com a minha amiga, hein? Esquivel, hein? Essa moda foi doída, hein, Esquivel? Demorou passar, né? Afinaria. É desse jeito, hein, Esquivel? É desse jeito que as coisas acontecem. Breno Reis e Marco Viola, pode voltar, paixão. Ah, coisa boa, hein? Ouvinte pra falar com o Bocão?
1: Boa noite, boa noite, Bocão. Opa. Tô aqui na escuta, tô na escuta aqui.
0: Meu Deus.
1: Bom. Quietinho aqui, trabalhando e ouvindo sua programação. Boa noite pro senhor aí, um bom descanso aí, já tá encerrando os trabalhos.
0: Já.
1: Agradecer aí pela animação da noite.
0: Obrigado.
1: Positivo?
0: Positivo.
1: Deu tempo aí, Bocão.
0: Ah.
1: Finaliza aí com o Los Celestiales, Andréia.
0: Andréia.
1: Belezinha, Bocão, até amanhã cedo.
0: Amanhã cedo?
1: É, amanhã cedo.
0: 8 horas tô com o João Bosco.
1: Querido amigo João Bosco de Medeiros.
0: Alto astral.
1: Nosso locutor, referência para todos, né? O homem é.
0: Verdade.
1: Show de bola.
0: Verdade.
1: Tô ligado, tô na top.
0: Valeu. Tocar André, daí a gente já vem com o sorteio, viu? Los Celestiales.

Gabriel Celestiales Andréia, hein? Aí bonito, né, rapaz? Curtiu, deu pra curtir, deu pra curtir. Ah, aí legal, né, gente? É assim mesmo que as coisas vão acontecendo aqui no programa Rodeio da Top. Agora chegou a hora de fazer o sorteio, né? Vamos pro sorteio? Sem perder tempo? Vamos lá, produção, tudo ok aí? Faltando 6 minutinhos pra meia-noite. Rodando o peão, rodando o peão. Mais uma volta, mais uma volta. Vamos lá, uma caixa de cerveja. Será que é homem, será que é mulher? Uma caixa de cerveja saiu para Renato Bispo, Cidade Jardim. Renato Bispo, Cidade Jardim. Faturou uma caixa de cerveja, hein? Agora o Pix, Pix de senha, hein? Aí o Renato Bispo aí, Cidade Jardim. A produção vai entrar em contato com você, viu, Renato? Agora sim, um Pix de R$100, hein? Pix de 100, ó.

0: deu bom. Saiu aqui. Saiu pra mulher. Sirleide Cavalcante do Aero Rancho. Bacana demais, né? Sirleide Cavalcante, Aero Rancho. E Renato Bispo, Cidade Jardim. Gente, foram os ganhadores sortudos aí. E eu só tenho a agradecer, viu? Você que mandou sua mensagem desde as 9 horas da noite aqui no programa Rodeio da Top, gente. Tô tirando meu time de campo, desejando a todos vocês uma ótima semana. Amanhã tem Paulistinha às 4 da manhã. João Bosco de Medeiros às 8 da manhã, eu junto com ele. Daí tem o Giba do Boi. Obrigado, um abraço também pra nossa direção. Alô, Tony Wen, um abraço. Eu vou embora dizendo o seguinte: se Deus é por nós, quem será contra nós, hein?
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0: Saideira, Matheus e Cauã e Ana Castela, hein? Tchau, obrigado, fui. Tudo de bom.

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3: 6:05.

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2: 1:35.

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2: 2:35.

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3: 3 e 5.

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2: 3:45.

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3: 4 e 5.

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1: Mãozinha pra cima comigo assim, ó.

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3: 4:45.

América Latina, utilizado há mais de 3 mil anos por povos indígenas e, mais tarde, por exploradores europeus como portugueses e espanhóis, o caminho serviu para a busca de ouro e prata. 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
2: 5 e 5.

Inspirado desenhista, com a pena da sua arara, riscou uma planície rara, Pantanal impressionista. Sendo uma cor de encher a vista, soprou plumas no aguaceiro sobre o solo boiadeiro. Viu que era bom, animado, fez um planeta azulado e um pedaço pantaneiro. E um bando de araraúnas baila no céu entre gritos, fica o Pantanal pintado de riscos azuis bonitos, e se vê perante a tela o mais justo gabarito para pintar o planeta.

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1: Muito bem, tá feliz, tá na Top. Bom dia pra você que já tá na sintonia com a gente aqui através da Top FM, na unidade de Camapuã. Claro, com certeza, acompanhando aí, né? Agora comigo, com você. Agora são 5 horas e quantos minutos? 5:10 por aqui, né? Atrasado, né? Eu cheguei aqui, né? E aí tava sem isqueiro de novo. Voltei lá, falei, vou pegar o isqueiro, fazer um café assim pra dar uma aquecida na voz, né? E aí a gente chegou por aqui, deixei tocar mais um chamamé. E claro, aí mais um não, né? Um só. E aí a gente vai começando agora esse dia de hoje, dia 31 do 5, último dia do mês de maio, né? E claro, com certeza, dia maravilhoso, domingão, a gente vai até às 11 da manhã, primeira parte do manhã sertaneja até às 7. E aí depois tem a transmissão da Santa Missa Dominical e aí a gente volta de novo até às 11 da manhã. E claro, com certeza, vamos pedir a permissão do nosso querido bom Deus, Senhor Jesus Cristo, que nos abençoe nesta manhã de domingão. Isso é a mim, a minha família, a você, a sua família também, trazendo paz, saúde, harmonia, alegria, prosperidade, tudo de bom. É o que pedimos nesta manhã de domingão, hoje e sempre, a graça do nosso querido bom Deus, né? Aí sim possamos tocar nossa programação, esse ar maravilhoso que ele nos deu para nós respirar. E aí, vamos que vamos, né? Vamos tratar da bicharada, vamos proseando, vamos falando, vamos tocando modão.

Aí não dá certo a bicharada, vamos tratar da bicharada. Então tá bom, tá certo. João de Barro também já acordou, já levantou. Deixa eu mandar um bom dia pra Marinilda. Marinilda, daqui a pouco nós vamos falar, viu? Bom dia pra você, ótimo domingão. Bom dia pro meu amigo Mário também. Tá na sintonia com a gente, né? Muito obrigado. E vamos que vamos, né? Vamos deixar cair aqui o Zé Rico e muito mais.

0: Isso, tá feliz, tá na top. 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Fala, Marinilda.
1: O que acontece? Toda escuta, do microfone ligado. Eu não sei quem mandar uma gostida.
0: É?
1: Gostaria de pedir a música com aquela música lá dos cabelos. Hoje vai em casa passear.
0: Sim.
1: O que você não cantou?
0: Não, é bom tocar.
1: Se você quiser subir, andar alguém, a pessoa conviver.
0: Sim.
1: E pra Zilma Tchana e a Maria Dóris.
0: A Zilma capaz que ainda tá dormindo, será que não, sua prima?
1: Camargo, né?
0: O Zé também tá dormindo.
1: Ele ainda tá acordado já, né? Tu tá de meu esposo.
0: Esse tá acordado.
1: Tá todo domingo abençoado.
0: Então dá certo então.
1: É, ele também curte a rádio. Curte a rádio também, né? Ele já curte a rádio.
0: Então tá bom, Marinilda, obrigado. Daqui a pouquinho nós vamos rodar cabelo. Tem com o Tião Carreiro e Pardinho, fez muito sucesso. Fala, cabelo louro, vai lá em casa passear, vai, né? Então tá certo, então. Fica tranquilo, daqui a pouquinho nós vamos rodar, tá?

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2: Muito bem, tá feliz, tá na top. Tá aí cabelo cor de mel, né? Teodoro Sampaio.
3: Amigo, tudo tranquilo, bom dia. O nosso tá pai, eu não precisava. Quero pra você tocar Delinha, essa 10 vermelha pra gente. Quero oferecer pra toda a família, oferecer pro amor e alegria também. Quem gosta da música, né? Pra você um forte abraço, amigo. Um bom domingo pra nós, tudo de bom.
2: Tá certo, então, bom dia pra você. Delinha eu não vou ter, porque eles nunca gravou essa daí, viu, Genivaldo? Eu vou ter com Jairo e Delinha, que é a única gravação que tem, né? Que eu conheço, mas, né, vou ter que tocar com Jairo e Delinha. Depois nós achar aí, mas que eu saiba, é só o Jairo que gravou com a Delinha. Fez uma dupla aí, a única dupla que ela fez, né? Sem contar com ela, que ela fazia também com o filho dela, mas, né, nunca aparecia. Mas Jairo e Delinha, vou ter que rodar pra você com eles, tá? Com o Jairo e a Delinha, tá bom? Jairo e Delinha, não é o Jairo, um compadre meu que tem aqui em Camapó, não. É o outro, mas vamos por aqui, ó. Aí depois nós achar com o Delinha, pode ser, mas que eu já até busquei informação de... um dia, com o próprio Fidel, falou que não, que é o Jairo, pensei que era ele. Falou, não, é outro cara, que é esse aqui, o Jairo e Delinha.

Então daí agora são 5h42, por aqui o dia já raiou ali, né? O solzinho já vem que vem, daqui a pouquinho o Naldo Moura já pula, né? Mas ele sempre fala que tava na sintonia, né? É, não, eu tava escutando e tal, né? Deixa eu mandar um bom dia pro Marcelo Pimentel do Alip, que tá com o rádio pendurado, escutando, com certeza, né, Marcelo? Mandar um alô também, um bom dia pro meu primão Célio Bercó, também, que esse sim, levanta 3 horas da manhã, né? Já vou aproveitar também que esse horário o Mariano me passou, falou, depois das 5h30 você pode mandar um alô ali pro Mercado Zâmio, tá? Pro Valdivino Bercó lá, conhecido como Pastor. Mandar também pro Adersão, que o Adersão, sábado e domingo, tá firme e forte na sintonia com a gente, acompanhando também a nossa programação, né? Então tá certo, o Aderso é o homem que mais ri em Camapuã, não tem outro, né? Adelso é criado, nascido ali na região do Rio Pontinha do Coxo, né? Meu amigo, o homem que faz a rapadura, né? Diz que faz dupla com o vô do meu amigo Fabrício Malaquias, né? O papai do Dinei, que sempre tá na sintonia também com a gente, né? Agora são 5h43, deixa eu mandar um alô também, um bom dia pro Levi, né? Levi também, ontem ele mandou um bom dia pra cá, pra nós, né? Não mandamos nenhuma moda pra ele, mas tá na sintonia. Mandar um alô também pro Santista Elcio, e vou rodar uma moda pra ele. Ele gosta da moda de viola, eu vou rodar uma moda que ele lançou aqui do Divino Donizete, Laço Venenoso, né? Aí depois a outra é minha, viu, Elcio? A outra é eu que escolhi, você vai gostar da outra, da moda que eu escolhi aqui, viu? É o João Mulato e o Pardinho, a moda chamada Capial, moda muito boa, moda muito ajeitada por aqui. Vamos lá então, uma sua e a outra a minha. A sua é essa aqui, ó. Laço Venenoso. Segura.

0: Porta bem, né? Tá certo, Goiânia e o Paranaense cantando bonito pra nós. Aí, um bloco de viola, hein? Ah, tá certo, então. Daqui a pouco, 6 horas, hora que virar 6 horas, nós vamos fazer.
1: E aumenta o som.
0: Isso, aumente o som. 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Então tá certo então. Vamos trazer coxa de retalho, indicação da Eliane, bom dia. Tá aí na voz deles, Cascatinha Ana, versão antiga, original.

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3: 6 e 7.
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Pajero Pássaro Campana, né? Tá aí, agora são 6:10. Indicação dela, Maria Regina, obrigado. Bom dia pra você, pro seu Dolino, pra dona Laerte também, claro, né? Pra Helena e também, Fernando, lá na Fazenda Corguinho. Ótimo domingo pra você, tá bom? João Paulo, beleza, hein, João Paulo? Aí, bacana. Isso, com certeza. Tem isso aí, muito mais, né? Ah, o Naldo Moura, mano, já cai na mensagem do Naldo Moura. 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Bom dia pra ele, pra Aline, pra toda a equipe que estão por lá. Me falaram que tem um parceiro aí, né? O Thales, né? O Thales, alguém falou pra mim, falou, ah, o Thales tá lá, né? Trabalhando junto com o João Paulo. Falei, eu parece que eu vi ele no movimento lá mesmo, parece que montando um trilho, um negócio lá na frente lá, só não parei, né? Então tá certo, alguém me falou, não sei se é o Thiaguinho Cabeça, né? Então tá certo então, um abraço aí pra todos. Naldo Moura, já nós vamos falar, né? Daqui a pouquinho nós vamos falar e agora são 6:10, Naldo Moura, hoje você, né? Sempre às 6:30, aquela coisa, né? Hoje você madrugou. Deixa eu mandar um alô também, um abraço pro meu amigo Mariano, né? Daqui a pouquinho também eu vou falar com meu amigo Ataíde, né? Alves Cabral, gente fina, gente boa, já. Agora nós vamos fazer o seguinte, vamos fazer um bloco, né, com três chamamé em oferecimento aí pro seu Dolino, meu parceiro de muitos e muitos anos, né, aqui da nossa programação, fanzaço aí da programação. Vamos fazer um bloco com três chamamé pra ele. Vamos trazer o Tostão, vamos trazer o Marcelo Correia, vamos trazer também o Bigode Brasil, que eu sei que ele gosta. E, claro, essa é do Bigode Brasil, né? É, Bigode Brasil, nosso camaponense, e o compositor é nosso também, que é o representante da família Coimbra, o senhor Candinho, do Cantinho da Família, que é o compositor de chamamé. Então nós vamos fazer o seguinte, eu sei que ele gosta do Bigode, das modas do Bigode Brasil, nada melhor que nós trazer aí a última, terceira. Então, esse bloco é oferecimento em nome do meu amigo, meu parceiro, companheiro, seu Dolino, começando com Tostão, Maciel e depois com o Bigode Camaponense, Bigode Brasil. Segura, seu Dolino.

0: Então vamos que vamos. Claro, né? Deixa eu pegar aqui. Tem meu amigo Ataíde que vai falar. Tem também meu amigo Naldo Moura. Naldo Moura deu uma lição aqui, que ele é madrugador, ele só não é de levantar, né? E ele vai explicar certinho. Fala aí, Naldo Moura.
1: Bom dia, Eliseu. Como é que tá o lado lá? Também estou bem do lado de cá. Eu já estou deitado, mas ainda assim que estou acordado. Ouvi você falar que eu falei que eu tava ouvindo o seu programa. Eu tô ouvindo mesmo, desde assim que eu tô ouvindo, mas agora que eu tô pedindo embora. Então aqui pra nós, se tiver com Chitão e Chororó, Vida e Saudade é o nome da canção.
0: Tá louco, você é modão.
1: E vai pra trás pro Rondê, cá, Mapinha, Região, e um bom dia a todos, e um abraço a nós. Tchau, Bia. E o Tai Cachorro.
0: Então tá bom, é modão. Claro que nós vamos rodar, nós dá um jeito por aqui. Fala, minha amiga Thaís.
2: Elisiário, bom dia. Eu tô aqui na escuta do programa seu faz tempo. Eu vi, você tô com uma seleção das músicas de Cartinho, falou que vai tocar mais. Aí toca pra nós lá. Tinha um carreiro pra mim lá, a música do o Berrante Amadriano, uma boiada. Tá bom, Elisiário? Então, bom domingo, fique com Deus e eu te agradeço. Tô de roda do radinho aqui. Já tomei um chimarrão, já comi o velho, como lá diz nós. Um abraço e fique com Deus. A nós curtir a música aqui, né? E vamos junto até o final do programa, Deus quiser.
0: Com fé em Deus, né, Taidão? Dá certo, então. Claro, vamos rodar sim. Essa daqui, né? Vamos rodar sim aqui, ó. Tá aqui no jeito já, ó.

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1: 6:27.
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2: Então daí vida e saudade com o Chitão e Chororó, estamos falando em nome de Casa de Carne e Tradição, claro, com certeza oferece a nossa programação. Mariano, boa viagem pra você, viu, meu irmão? Aperta o cinto aí, boa viagem pra você, vai com Deus e volta com Deus, tá bom? 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Eu vou de modão, vou trazer uma dupla sul-mato-grossense, que fez muito sucesso, né? A dupla chamada Tustão Guarani. Essa aqui eu vou mandar para um companheiro, um caboclo, eu acredito, né? Mas se ele não estiver ouvindo, não estiver acordado ainda, aí tem um amigo dele que trabalha pertinho da casa dele, vai falar para ele, ó, o Elisiar mandou uma moda para você, uma moda que ele gosta muito, dessa dupla que é o Tustão e o Guarani, meu amigo Antônio Furtado, conhecido como Figueirão do Frete, gente fina, gente boa, né? Bom dia para você, né? Para toda a família, e claro, vamos com essa daqui, ó, Taidão, qualquer coisa depois você passa para ele, fala, ó, o Elisiar lembrou lá, ó, essa daqui, ele gosta muito dessa moda aqui, ó.

0: o Carlito e o Baduí passando por aqui também, né? Tá certo, então, deixa eu agradecer o cronista, daqui a pouquinho vamos rodar aí, só levando Soleni, tá? Maria Martina, bom dia.
1: Como é que você tá? Tudo bem com você? Eu quero te pedir uma música do Nando Moreno, é como ele canta com Alemão do Forró, como é que mexe? Tem essa música aí já? Se tiver, toca ela pra mim, meu amigo, fazendo favor. Feliz para vocês da rádio, para o Valdirene. Para todos que estiveram ouvindo para entrar ao Ailton, meu afilhado. Lá que mora lá em Camapuã, em Belizolino. Para todos os ouvintes.
0: Compadre Ailton.
1: Se não der tempo de tocar agora, toca depois da Santa Missa.
0: Não, dá tempo, sim. Dá tempo. Pode ficar tranquilo que já nós rodamos. Também deixa eu agradecer a Soila Lima e o Edevan 22. Bom dia pra vocês. E claro, com certeza, né, já vamos rodar aí dois passarinhos, tá bom? Fica tranquilo que vamos atender todo mundo. Deixa eu agradecer também Dona Maria Dória, tá na sintonia. Claro, com certeza, bom domingo pra senhora também, pra toda a família. Muito obrigado por estar na sintonia aqui com a gente, aí acompanhando aqui a nossa programação, né? Bora com mais, bora com mais. Agora são 6h40. Tchau, Carreiro e Pardinho. Velho amor, modão das antigas, hein?

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3: 6:48.
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0: Iniciemos todos juntos, em nome do Pai, do Filho e do Espírito Santo.
1: Amém.
0: Queridos irmãos e irmãs, sejam todos bem-vindos para esta celebração. É uma solenidade da Santíssima Trindade. E nós começamos a celebração justamente em nome do Pai, em nome do Filho e do Espírito Santo, a Santíssima Trindade. E nós vamos descobrir o que que isso impacta e importa na nossa vida. O que tenho eu a ver com Deus que é Pai, Filho e Espírito Santo? Por isso sejam bem-vindos. A graça de Deus nosso Pai, o amor de Jesus Cristo e a comunhão do Espírito Santo esteja sempre convosco.
1: Bendito seja Deus que nos reuniu no amor de Cristo.
0: De coração contrito e humilde, aproximemo-nos do Deus justo e santo, para que tenha piedade de nós, pecadores.

0: Deus Pai misericordioso, tenha compaixão de nós, perdoe os nossos pecados e nos conduza à vida eterna.
1: Amém.

0: Oremos, colocamos nas nossas orações de hoje a intenção de sétimo dia de Oscalina Correia da Silva e José Vanderlei Milagre. Levantai, Senhor, nós vos pedimos, o ânimo dos vossos filhos, para que, fazendo frutificar com solicitude a obra da salvação, recebam maiores auxílios de vossa paternal bondade. Por nosso Senhor Jesus Cristo, vosso Filho, que é Deus, e convosco vive e reina na unidade do Espírito Santo, por todos os séculos dos séculos.
1: Amém.
0: Atentos, ouçamos a palavra de Deus.
2: Leitura do livro do Êxodo. Naqueles dias, Moisés levantou-se, quando ainda era noite, e subiu ao monte Sinai, como o Senhor lhe havia mandado, levando consigo as duas tábuas de pedra. O Senhor desceu da nuvem e permaneceu com Moisés, e este invocou o nome do Senhor. Enquanto o Senhor passava diante dele, Moisés gritou: Senhor, Senhor, Deus misericordioso e clemente, paciente, rico em bondade e fiel. Imediatamente, Moisés curvou-se até o chão e, prostrado por terra, disse: Senhor, se é verdade que gozo do teu favor, peço-te que caminhe conosco. Embora este seja um povo de cabeça dura, perdoa nossas culpas e nossos pecados e acolhe-nos como propriedade tua. Palavra do Senhor.
3: Graças a Deus.

0: Leitura da segunda carta de São Paulo aos Coríntios. Irmãos, alegrai-vos, trabalhai no vosso aperfeiçoamento, encorajai-vos, cultivai a concórdia, viver em paz, e o Deus do amor e da paz esteja convosco. Saudai-vos uns aos outros com um beijo santo. Todos os santos vos saudam. A graça do Senhor Jesus Cristo e o amor de Deus, a comunhão do Espírito Santo esteja com todos vós. Palavra do Senhor.
1: Graças.

0: O Senhor esteja convosco.
1: Ele está no meio de nós.
0: Proclamação do Evangelho de Jesus Cristo segundo João.
1: Glória a vós, Senhor.
0: Deus amou tanto o mundo que deu o seu Filho unigênito para que não morra todo o que nele crer, mas tenha a vida eterna. De fato, Deus não enviou seu Filho ao mundo para condenar o mundo, mas para que o mundo seja salvo por ele. Quem nele crê não é condenado, mas quem não crê já está condenado porque não acreditou no nome do Filho unigênito. Palavra da salvação.
1: Glória a vós, Senhor.
0: Podemos sentar um instante, nós que estamos aqui na Igreja Matriz. Então sejam bem-vindos. Nós estamos celebrando hoje, é uma solenidade na liturgia. Temos festa, temos solenidade, temos alegria. E hoje é uma solenidade, é uma festa, é uma alegria na igreja celebrar o mistério da Santíssima Trindade. Já na quinta-feira que vem, nós vamos celebrar a festa do corpo e do sangue de Cristo. É corpo, alma e divindade, presença real. Então nós vamos celebrar uma festa que a igreja comemora a presença real de Jesus na Eucaristia, seu corpo, sangue, alma, divindade. Que bom, são festas litúrgicas para animar, para acontecer o que está na oração do início da missa de hoje. Deus nosso Pai, enviando ao mundo a palavra da verdade e o Espírito Santo, né, santificador, revelastes o vosso admirável mistério. Olha que bonito, é um mistério que celebramos. Mas esse mistério é de amor, é de festa, é de alegria. Então a Santíssima Trindade, Pai, Filho, Espírito Santo, não tem tristeza. Em Deus não tem lugar para tristeza. Em Deus não tem lugar para cara feia, cara de Sexta-feira Santa, né? Aqueles cara carrancudo. Deus não é assim. Às vezes até nossos pais, avós, né, passa aquela mensagem assim para as crianças: cuidado, Deus te vê. E a gente pensa assim naquele Deus carrancudo igual. Não, Deus vê mesmo. Deus participa, Deus está presente. Mas Deus é acima de tudo alegria, né? O temor que a gente tem ao Senhor é um temor alegre. Não é de medo, não é da teologia do cagaço, de ficar dando susto, de ficar pregando só o negativo, falando mais do diabo do que de Deus. Não, nosso Deus é um Deus que é alegre, é um Deus trinitário. Mas de onde vem essa experiência da Santíssima Trindade? Porque não está isso explícito na Bíblia, não está. Mas de onde é que a igreja, o magistério da igreja, tirou esse ensinamento sobre a Santíssima Trindade? Sobre um Deus que é Pai, que é Filho, que é Espírito Santo, que é três pessoas no único Deus. Esse Deus que é Pai, ele vem para fazer o quê? O Deus que é Filho, qual é a função? O Deus Espírito Santo, qual é a função do Deus Espírito Santo? Se os três são um só. Hoje de manhã eu fui fazer o café ali na casa paroquial. Pouca gente sabe que eu sei fazer café. Mas fui fazer o café e fui colocando 3 colheres de pó na mesma medida, da mesma cor. E olha, fiquei pensando, olha aqui a imagem do Espírito Santo, 3 colheres na mesma medida, na mesma cor, e fui colocando. Mas tem uma coisa que tem que fazer essas colheres de pó soltar o aroma, o cheirinho do café, o sabor na medida certa. Disse: a água. É a água que faz isso. Então a água é esse Espírito Santo, o Espírito de amor. O Espírito Santo faz Deus Pai, Deus Filho exalar o seu aroma, né, o seu gosto, a sua bondade. Então é tudo isso. A água, sem a água não vai sair um café bom, não vai ter gosto. Ah, mas eu faço café com leite, não é a mesma coisa. Eu conheço gente que faz café com garapa, com caldo de cana, não é a mesma coisa. Mas quando a gente coloca nas medidas certas e coloca a água na temperatura certa, aquilo fica uma delícia. Tem gente que passa o dia todinho com uma xicrinha de café. Diz, nossa, eu já tomei o meu café de hoje. Então, o mistério da Santíssima Trindade é este Deus que vive junto, trabalha junto. Por isso Jesus fala constantemente, eu e o Pai somos um. Tudo que eu faço é o Pai que me manda fazer. Então, é a unidade, esse amor, essa comunhão de amor que dá sabor à nossa vida, que dá alegria. Então, em Deus não tem tristeza. Em Deus não tem um é mais, o outro é menos. Então, como é que nós descobrimos isso? Por que que a gente professa essa fé na Santíssima Trindade? Por que que a igreja coloca, depois do domingo de Pentecostes, uma festa litúrgica da Santíssima Trindade? Um Deus em três pessoas, em três maneiras de se manifestar, de se tornar presente no nosso meio. Então, o Pai é maior do que o Filho? Ele diz que sim. Mas o Pai é mais velho do que o Filho? Não. O Pai é maior do que o Espírito Santo? Ele diz que sim. Mas o Pai é mais velho do que o Espírito Santo? Não. Os três sempre existiram. Então, no Antigo Testamento, já tem alguns sinais. O povo ainda não conseguia entender. O povo ainda não tinha essa revelação no Antigo Testamento. Mas quando Deus fez o céu e a terra, o autor do livro do Gênesis, ele coloca um detalhe importante. Quando vai criando as coisas, diz assim: e Deus disse, faça-se a terra. E Deus disse, faça-se a luz. E Deus disse, faça-se as árvores do campo, os peixes do mar, faça-se. Mas quando chegou na hora de fazer o homem, ele mudou. Aí ele diz, façamos o homem a nossa imagem e semelhança. Olha, aqui é plural, já é mais de um. Então, na própria Bíblia, no Antigo Testamento, já vem dando os sinais de que Deus é uma comunhão de amor, de que Deus é uma comunidade perfeita. Façamos o homem a nossa imagem e semelhança. Depois também, em outras passagens do Antigo Testamento, quando Abraão recebe os três anjos na tenda, são três anjos na tenda que ele recebe. Quando ele recebe, os três anjos já são imagem, prefiguração da Santíssima Trindade, e ele acolhe. Quando no deserto Moisés, passando a nuvem que os cobria com a sua sombra, a nuvem é símbolo do Espírito Santo. Então no Antigo Testamento já tem alguns sinais desse Deus que é uno e trino, um e três. Mas quem foi então que nos revelou que existe? Porque até a chegada de Jesus, ninguém sabia que Deus Pai tinha um filho. Ninguém jamais imaginava que um Deus tivesse um filho. E aí quando vem Jesus, Jesus é que começa a revelar o Pai. Então a revelação do Pai e do Espírito Santo, quem nos dá plenamente é Jesus. O Pai, eu e o Pai somos um. E esta foi a causa da condenação de Jesus. Porque na cultura e na religião dos judeus, o Deus é um só. E quando ele começou a dizer que não, que Deus é pai, se é pai tem filhos, e quem era o filho era ele. Então Jesus revela a Santíssima Trindade, revela o amor do Pai. É em Jesus que se dá essa revelação. Um Deus que tem um filho. E um Deus que esse filho foi gerado pelo Espírito Santo. Aí complicou mais ainda para o povo judeu. Mas isso nós professamos hoje tranquilamente. Mas deu pano para muita manga. Deu muita conversa no início do cristianismo. Não foi fácil chegar a esta verdade da fé. Deus uno e trino. E ainda hoje tem religiões cristãs que não aceitam a Trindade, que não professam a sua fé na Santíssima Trindade. Então Jesus faz esta revelação para nós, um Deus que é uno, que é trino e que está no nosso meio. E o que isso tem a ver com a nossa vida? O que que isso implica para nós? Isso muda alguma coisa na nossa existência? Muda tudo. Isso muda tudo dentro da nossa igreja. Isso muda tudo na tua maneira de viver. Isso muda tudo, essa revelação da Santíssima Trindade. Primeiro porque é uma comunhão de amor. E nós fomos feitos à imagem e semelhança dessa comunhão de amor. O que que vai contra a Santíssima Trindade? O egoísmo. Toda ação egoísta é um pecado contra a Santíssima Trindade. Toda vez que eu só penso em mim, toda vez que eu digo quem manda em mim sou eu, meu corpo, minhas regras, eu estou pecando contra a Santíssima Trindade. Então, todo ato é egoísta, é um pecado contra. Então, tem tudo a ver com a gente. Nós também somos, então a gente começa a aprender que nós somos seres relacionais. O que que é isso? A nossa existência, ela se dá em relação ao outro. Falava ontem lá na comunidade de Santa Luzia, que tinha as meninas que estão no retiro com as irmãs, dizia assim, um cachorrinho, se você pega um cachorrinho daqui, filhotinho, e leva ele lá para a China, esse cachorrinho vai voltar 10 anos depois latindo igual os cachorrinhos daqui. Se você leva um gatinho daqui lá para o Japão, 10 anos depois, mesmo que ele nunca tenha visto, ele vai voltar miando, e pode ter um único gato lá no Japão, um único cachorro, ele vai voltar miando igual os gatinhos daqui. Mas se você levar uma única criança daqui do Brasil que ainda não sabe falar para o Japão, ele vai voltar falando arigato, kambonwa. Ou então, se vai lá para a China, ele vai voltar falando xing-ling, né? Vai voltar falando outras línguas, porque nós somos seres. E se levar lá para o Paraguai, uma criança brasileira que nunca escutou o Guarani, ele vai voltar lá do Paraguai falando de Ahá, de Rapecuá, Baexalapor, Teixeporã, Devaí, e vai falar Guarani, porque nós somos seres relacionais, porque a Santíssima Trindade se relaciona entre si, e nós fomos criados essa imagem e semelhança. Então nós somos seres que nós aprendemos na relação. Por isso muitas vezes tem uma frase que não é muito certa, mas diz assim, diga com quem andas, eu digo quem tu és. Porque tu vai aprender a se relacionar com as pessoas que você anda. Se você anda com pessoa honesta, se você anda com pessoa que procura justiça, que é pessoa bondosa, então você vai ser essa pessoa, porque nós somos seres relacionais. Se nós fomos feitos à imagem e semelhança de um Deus que é amor, que é comunhão plena, então nós temos que praticar, procurar essa comunhão plena. Então a Santíssima Trindade tem tudo a ver com a gente. O que eu não posso é viver no individualismo e no egoísmo. Isso não combina com Deus. No individualismo, Por isso a nossa igreja, ela faz a profissão de fé tão bonita, que é o creio de hoje, e encerra com isso, né? O creio de hoje, ele é um símbolo niceno-constantinopolitano. É um nome muito grande para ser falado, né? Niceia e Constantinopla. O que que aconteceu neste período, nessas duas cidades? Na cidade de Niceia, no ano 325, por isso que a Igreja Católica não inventa as coisas não, ela conserva aquilo que já vem. Então, no ano de 325, na cidade de Niceia, reuniu-se todos os bispos, todas as dioceses que já havia no mundo, e foram tratar sobre a pessoa de Deus Pai, Deus Filho e Deus Espírito Santo. Depois, em Constantinopla, 381 anos, no ano 381, se reuniram de novo para confirmar e corrigir algumas coisinhas a respeito de Deus Pai, Deus Filho e Deus Espírito Santo. E aí então criou-se toda a catequese da Igreja Católica, do cristianismo. Quem quiser estudar o cristianismo, quem quiser entender a doutrina cristã, basta ler e rezar este creio de niceno-constantinopolitano, de Niceia e de Constantinopla. Ali eles combateram várias heresias. Uma delas dizia que Jesus não é Deus, ele é só humano. Outra dizia que Jesus é só humano, mas não era, sabe, só divino, mas não era humano. Outro era só humano, mas

0: era divino. Outra dizia que Jesus, que estava na cruz, ele não estava sentindo dor, porque era Deus. Deus não podia sentir dor. Então existiam várias correntes, vários pensamentos, várias heresias. E a igreja reunida, então, estuda e define. Tanto é que de lá para cá não tem mais nenhum creio. Tem o outro mais curto, mais breve, mas ele tem toda a fé católica, toda a doutrina cristã. E aí esse creio vai dizer que a gente acredita num Pai Todo-Poderoso que é Criador do céu e da terra. Que a gente acredita também num só Senhor Jesus Cristo, se é Senhor é Deus. Filho único, nascido de uma mulher. Deus, a eternidade, entra na vida humana. Isso nunca tinha acontecido. Deus eterno entra e se faz gente e assume a natureza humana e sofre na natureza humana e se angustia. Meu Deus, por que me abandonastes? Então, um único Deus que assume. Creio no Espírito Santo, Senhor que dá a vida. O Espírito Santo é Deus que dá a vida e procede do Pai e do Filho. E como o Pai e o Filho é adorado, é glorificado, ele já falava pelos profetas. Olha que coisa bonita. Que bonito é o nosso creio. Nós acreditamos na história da salvação. Falava pelos profetas. Não é criado, é gerado. O Filho não é criatura. Jesus não é criatura do Pai. Ele é gerado, ele é consubstancial, tem a mesma substância. As três colheres de café que eu coloquei lá no filtro, né, no coador, tem a mesma substância, tem o mesmo pó, pode ser um peso um pouquinho mais diferente, mas é a mesma consubstancial. Então o Pai, o Filho, o Espírito Santo, tem a mesma natureza, a mesma substância. E quando Deus Pai, que nos criou, percebeu que não tinha mais outro jeito a não ser enviar o próprio Filho, essa decisão partiu dos três. Então, enviando o seu Filho para que ele pudesse restaurar toda a criatura. Olha aqui a imagem muito bonita que eu acho. É quando um pai dá uma bicicleta para a criancinha. O pai dá um presente maior, a mãe dá um presente para a filha. O que que o filho tem que fazer com o presente que ganhou do pai? Cuidar, zelar. Não vai estragar uma bicicleta, não vai estragar uma moto, não vai estragar uma roupa, um relógio, um brinco, né, um diamante. Não vai, vai cuidar, vai zelar, porque foi a minha mãe que me deu, meu pai me deu. Então aqui entra o papel do filho. Qual é o papel de Jesus? Cuidar, restaurar, recuperar e devolver para o Pai tudo recuperado. Toda a criação. Então esse é o papel do filho. E o Espírito Santo? Santificar, animar, colocar alegria na obra de Deus, nos filhos de Deus. Colocar coragem para seguir em frente. Ainda ontem tivemos dois velórios que eu fui fazer, ontem à tarde, e eu dizia: gente, não se preocupe, essas pessoas que estão indo não são daqui, são de Deus. Essas pessoas pelas quais estamos rezando aqui no caixão não pertencem a nós, pertencem a Deus. Jesus veio para recuperar, restaurar e entregar nas mãos do Pai a obra do Pai. Cada ser humano, cada pessoa é obra do Pai, é obra de Deus. Então a festa da Santíssima Trindade é para nos ajudar a entender, colocar essa alegria no coração, esse valor, e sentir-se também. E nós também somos e participamos na Santíssima Trindade, no amor do Pai, no amor do Filho, no amor do Espírito Santo. E nessa quinta-feira agora nós vamos celebrar a festa do corpo e do sangue de Jesus. É Corpus Christi. E a nossa paróquia, nós vamos decorar um tapete aqui muito bonito, né? Chamar você, os movimentos pastorais, a família, pai, mãe, trazer as crianças já para fazer essa experiência do amor de Deus. Vamos fazer aqui na Quinta-feira Santa, durante o dia todo, vamos construindo os tapetes. E logo mais, quando é 6 horas da tarde, a gente celebra a Santa Missa e depois sai em procissão com Jesus, corpo, alma, divindade, passando na nossa cidade, passando em nossas famílias, passando no nosso trabalho, nas nossas dificuldades, porque Ele venceu e nós queremos vencer também com Ele. Então, querido irmão e irmã, que essa celebração de hoje possa trazer alegria no teu coração. Por isso, vou pedir que a gente olhe aí na folhinha da missa, número 13, para a gente rezar esse creio com voz forte, com alegria, porque ele é diferente, ele é completo, é a nossa fé. Professemos juntos: creio em um só Deus, Pai Todo-Poderoso, Criador do céu e da terra, de todas as coisas visíveis e invisíveis. Creio em um só Senhor, Jesus Cristo, Filho unigênito de Deus, nascido do Pai antes de todos os séculos, Deus de Deus, luz da luz, Deus verdadeiro de Deus verdadeiro, gerado, não criado, consubstancial ao Pai. Por Ele todas as coisas foram feitas, e por nós homens, e para nossa salvação, desceu dos céus e se encarnou pelo Espírito Santo no seio da Virgem Maria e se fez homem. Também por nós foi crucificado sob Pôncio Pilatos.
1: Padeceu e foi sepultado, ressuscitou ao terceiro dia, conforme as Escrituras, e subiu aos céus, onde está sentado à direita do Pai.
0: E de novo há de vir em sua glória, para julgar os vivos e os mortos, e o seu reino não terá fim. Creio no Espírito Santo, Senhor que dá a vida e procede do Pai e do Filho, e com o Pai e o Filho é adorado e glorificado, Ele que falou pelos profetas. Creio na Igreja Una, Santa, Católica e Apostólica. Professo um só batismo para a remissão dos pecados, e espero a ressurreição dos mortos e a vida do mundo que há de vir. Amém. As preces, a oração da comunidade. Irmãos e irmãs, elevemos à Santíssima Trindade nossas humildes intenções, dizendo: ouvi-nos, ó Pai, por vosso Filho no Espírito Santo.
2: Ouvi-nos, ó Pai, por vosso Filho no Espírito Santo.
3: Deus Pai, que quis se revelar à humanidade escolhendo para si um povo pela Santa Igreja, para que seja capaz de congregar todos os povos em um só rebanho, rezemos ao Senhor.
2: Ouvi-nos, ó Pai, por vosso Filho no Espírito Santo.
3: Deus Filho ordenou que a Igreja ensinasse e batizasse todos os povos pelos governantes, para que promovam a liberdade religiosa e defendam as leis que realizem a dignidade humana, rezemos ao Senhor.
2: Ouvi-nos, ó Pai, por vosso Filho no Espírito Santo.
3: Deus Espírito Santo, socorre a fraqueza daqueles que já não sabem mais como orar, pelos que sofrem, para que encontre o Paráclito, o consolo em suas tribulações, rezemo ao Senhor.
2: Ouvi-nos, ó Pai, por vosso Filho, no Espírito Santo.
0: Senhor, ouvi bondoso.

0: E orai, irmãos e irmãs, para que o meu e vosso sacrifício seja aceito por Deus Pai Todo-Poderoso.
1: Receba, ó Senhor, por tuas mãos este sacrifício para a glória do seu nome, para o nosso bem e de toda a sua santa igreja.
0: Senhor nosso Deus, nós vos pedimos, santificai pela invocação do vosso nome estas nossa humilde oferenda e por meio dela tornai-nos uma dádiva perene para vós, por Cristo nosso Senhor.
1: Amém.
0: O Senhor esteja convosco.
1: Ele está no meio de nós.
0: Corações ao alto.
1: O nosso coração está em Deus.
0: Demos graças ao Senhor nosso Deus.
1: É o nosso dever e nossa salvação.
0: Na verdade, é digno e justo, é nosso dever e salvação dar-vos graças sempre em todo lugar. Senhor, Pai Santo, Deus eterno e todo-poderoso, com o vosso Filho unigênito e o Espírito Santo, sois um só Deus e um só Senhor, não uma única pessoa, mas três pessoas num só Deus. Tudo o que revelastes e nós cremos a respeito de vossa glória, atribuímos sem diferença ao Filho e ao Espírito Santo. Portanto, proclamando nossa fé em vossa verdadeira e eterna divindade, adoramos cada uma das pessoas na mesma natureza e igual majestade. Por isso vos louvam os anjos e os arcanjos, os querubins e os serafins, que não cessam de proclamar todos os dias, cantando a uma só voz.

0: Senhor nosso, e pela força do Espírito Santo, dais vida e santidade a todas as coisas, e não cessais de reunir para vós um povo que vos ofereça em toda parte, do nascer ao pôr do sol, um sacrifício perfeito. Por isso, ó Pai, nós vos suplicamos, santificai pelo Espírito Santo as oferendas que vos apresentamos para serem consagradas, a fim de que se tornem o corpo e o sangue do vosso Filho, nosso Senhor Jesus Cristo, que nos mandou celebrar estes mistérios.
1: Enviai o vosso Espírito Santo.
0: Na noite em que ia ser entregue, Jesus tomou o pão, pronunciou a bênção de ação de graças, partiu e o deu a seus discípulos, dizendo: tomai todos e comei. Isto é o meu corpo, que será entregue por vós. E do mesmo modo, ao fim da ceia, ele tomou o cálice em suas mãos, pronunciou a bênção de ação de graças e o deu a seus discípulos, dizendo: tomai todos e bebei. Este é o cálice do meu sangue, o sangue da nova e eterna aliança, que será derramado por vós e por todos para a remissão dos pecados. Fazei isto em memória de mim. Mistério da fé.
2: Anunciamos, Senhor, a vossa morte e proclamamos a vossa ressurreição. Vinde, Senhor Jesus.
0: Celebrando agora, ó Pai, o memorial da paixão redentora do vosso Filho, da sua gloriosa ressurreição e ascensão ao céu, e enquanto esperamos a sua nova vinda, nós vos oferecemos em ação de graças este sacrifício vivo e santo.
3: Aceitai, ó Senhor, a nossa oferta.
0: Olhai com bondade a oblação da vossa Igreja e reconhecei nela o sacrifício que nos reconciliou convosco. Concedei que, alimentando-nos com o corpo e o sangue do vosso Filho, repletos do Espírito Santo, nos tornemos em Cristo um só corpo e um só Espírito.
3: O Espírito nos una num só corpo.
0: E o mesmo Espírito Santo faça de nós uma eterna oferenda para alcançarmos a herança com os vossos eleitos, a Santíssima Virgem Maria, Mãe de Deus, São José, seu esposo, os vossos santos apóstolos e gloriosos mártires, Santo Antônio, São João Batista, São Pedro e todos os santos que não cessam de interceder por nós na vossa presença.
3: Fazei de nós uma perfeita oferenda.
0: Nós vos suplicamos, Senhor, que este sacrifício da nossa reconciliação estenda a paz e a salvação ao mundo inteiro. Confirmai na fé e na caridade a vossa Igreja que caminha neste mundo com o vosso servo, Papa Leão XIV, nosso bispo Otair, com os bispos do mundo inteiro, os presbíteros, os diáconos, os outros ministros e o povo por vós redimido. Atendei propício às preces desta família que reunistes em vossa presença. Reconduzi a vós, Pai de misericórdia, todos os vossos filhos e filhas dispersos pelo mundo inteiro.
3: Lembrai-vos, ó Pai, da vossa Igreja.
0: E acolhei com bondade no vosso reino os nossos irmãos e irmãs que partiram desta vida. Rezamos hoje a missa de sétimo dia de Oscalina Correia da Silva, é sétimo dia de José Vanderlei Milagre, Sudalírio Rezende da Costa, Andrei Machado, Herbert Gonçalves de Campo e Sebastião Emiliano de Oliveira, e de todos nossos parentes, entes queridos que já estão na eternidade, colocamos todos na presença de Deus. Os que morreram na vossa amizade, unidos a eles, esperamos também nós saciar-nos eternamente da vossa glória, por Cristo Senhor nosso. Por ele dais ao mundo todo bem e toda graça. por Cristo, com Cristo e em Cristo, a vós, Deus Pai Todo-Poderoso, na unidade do Espírito Santo, toda honra e toda glória por todos os séculos dos séculos.
3: Amém.
0: É o Espírito Santo que reza em nós. Por isso, obedientes à palavra do Senhor, rezemos como Ele nos ensinou. Pai nosso, que estais nos céus, santificado seja o vosso nome. Venha a nós o vosso reino. Seja feita a vossa vontade, assim na terra como no céu. O pão nosso de cada dia nos dai hoje. Perdoai as nossas ofensas, assim como nós perdoamos a quem nos tem ofendido. E não nos deixeis cair em tentação, mas livrai-nos do mal. Livrai-nos de todos os males, ó Pai, dai-nos hoje a vossa paz. Ajudados pela vossa misericórdia, sejamos sempre livres do pecado e protegidos de todos os perigos, enquanto aguardamos a feliz esperança e a vinda do nosso Salvador Jesus Cristo.
1: Vosso é o reino, o poder e a glória para sempre.
0: Senhor Jesus Cristo, dissestes aos vossos apóstolos: eu vos deixo a paz, eu vos dou a minha paz. Não olheis os nossos pecados, mas a fé que anima a vossa igreja. Dá-lhe segundo o vosso desejo a paz e a unidade. Vós que sois Deus, com o Pai e o Espírito Santo.
3: Amém.
0: Que a paz do Senhor esteja sempre convosco.
3: O amor de Cristo

0: e felizes os convidados para a ceia do Senhor. Eis o Cordeiro de Deus que tira o pecado do mundo. Senhor, eu não sou digno de que entreis em minha morada,
1: mas dizei uma palavra e serei salvo.

0: Oremos, lembrando que hoje teremos a Santa Missa às 9 horas na comunidade Bom Jesus, na Vila Industrial. Então, você que mora aí na Vila Industrial, nossa missa é para vocês que moram na Vila Industrial. As crianças, o jovem, a família, basta só se preparar e comparecer na igreja. Também às 17 horas na comunidade São Pedro e logo mais às 19 horas aqui na Igreja Matriz. Senhor nosso Deus, proclamamos nossa fé na Trindade eterna e santa e na sua indivisível unidade. Nós vos pedimos que a comunhão neste sacramento nos sirva para a salvação do corpo e da alma, por Cristo nosso Senhor.
1: Amém.
0: Então, nossos parabéns, nossas orações para os aniversariantes que estão hoje aqui, que têm o nome, o Etevaldo Vieira, Airon Rodrigues e também o acólito aqui, o Edson Caetano. Então, nossa, rezamos por vocês, por este dom da vida e pedindo sempre a proteção de Deus e de Nossa Senhora. Ave Maria, cheia de graça, o Senhor é convosco, bendita sois vós entre as mulheres e bendito é o fruto do vosso ventre, Jesus. Santa Maria, Mãe de Deus, rogai por nós, pecadores, agora e na hora de nossa morte. Amém.
2: O Senhor esteja convosco.
3: Ele está no meio de nós.
2: Desça sobre vós, sobre a vossa casa, sobre o vosso local de trabalho, a tua família e as pessoas que você ama e quer bem, a bênção de Deus Todo-Poderoso, Pai, Filho e Espírito Santo.
3: Amém.
2: Quinta-feira, decoração da rua, missa às 18 horas. 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
3: Graças.

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1: 8:08. 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

0: Felipe.
1: Então daí, rancheira de Carramanchão, estamos de volta por aqui, né? Vamos tirar o Paulicinho. O Paulicinho hoje ele tá falante, né? Ele quer falar em rede, mas aqui nós vamos falar por aqui na unidade de Camapuã. Bom dia pra você que tá na sintonia com a gente, agora são 8h14. Você acabou de conferir, claro, com certeza, ouvindo a palavra de Deus aí diretamente da Igreja Matriz, né? Aí, claro, com certeza, agora a gente vai continuar na segunda parte do Manhã Sertaneja, tá bom? Então daí, né? Claro, muito obrigado você que ficou na sintonia, tem muita gente que fala, ah, eu tava ouvindo. Muito obrigado, que Deus abençoe vocês, tá? Grandemente, isso mesmo, vamos sintonizar aí, ouvir a palavra de Deus, depois nós vamos na programação com o amigo Elisiário, vamos continuando aqui, vamos pedir a bênção também do Pai que nos abençoe nesta manhã, né, de domingão, nessa segunda parte, né, que abençoe a mim, a minha família, você, sua família também, trazendo paz, saúde, harmonia, alegria, prosperidade, tudo de bom é o que pedimos nesta manhã de domingão, né? 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E claro, com certeza, vamos pegar aqui, tem áudio já do senhor Fabrício Malaquias.
2: Bom dia, Ligiário Costa. Tô aqui saindo aí pra pontinha do posto, lá vai ter ela montou um som lá que vai ter um almoço beneficente lá.
1: Sei.
2: Tô ligado aí na Top FM, hein? Pra puxar meu mesão do Bigode Brasil. Tô aqui, tô no trevo aqui, saindo pra pontinha do curso. Beleza, meu primo? Um abraço, fique com Deus, bom domingo.
1: Beleza, meu primão, um abraço, bom dia, vai com Deus e volta com Deus, né? E estende um abraço aí pra todos aí, nesse almoço aí, com certeza, né? Vai ter um leilão, uma hora dessa, nós vamos ter que gritar um leilão junto, viu, Fabrício? Nunca gritei leilão, que você já gritei com o Adelmar, disse que eu sou o professor dele. Fala, Genivaldo.
3: Ô, meu amigo Lisiara, e aí, tô tranquilo? Eu de novo, Genivaldo. Será que dá pra você tocar agora Porta Encostada? Rapaz, eu não tô lembrando quem que toca, quem canta, mas
1: é o
3: homem ou mulher, isso eu tenho certeza.
1: É o Fabrício e a esposa dele, a Andressa que canta, você não sabia não? Fabrício, você acabou de falar, é a esposa dele, é isso mesmo, um homem ou uma mulher, o Fabrício e a esposa dele.
3: Esse é pra todos os ouvintes que gostarem, né? Pra toda a família. Desejar um feliz domingo pra nós todos, né?
1: Isso.
3: Abraço, meu amigo, você me atendeu muito.
1: Então tá bom, tá certo, vai ser atendido, tá bom? Daqui a pouquinho o Fabrício, né? E a esposa dele vai cantar aí essa moda, né? Você falou que é um homem e mulher, e o Fabrício ele é meio cantor também. Ah, não, não é o Fabrício que canta não, é um outro amigo meu aí. Então tá, beleza. Vambora, primeiro vamos trazer o gauchão, vai cantar essa daqui. Então pedindo.

0: Tá aí, Douglas, o Porta Encostada, gravado em 1984. Uma das últimas gravações de sucesso aí do Douglas. Minha amiga Amélia, bom dia.
1: Bom dia, meu amigo Lisiar, tudo bem por aí com você?
0: Tudo bem, graças a Deus.
1: Ô, Lisiar.
0: Oi, fala.
1: Deixa eu tocar pra mim uma música de Milionário Zé Rico, linda, morena, acho que é Milionário Zé Rico mesmo, né?
0: Isso.
1: E eu ofereci pra quem gosta da música. Falou? Por enquanto, muito obrigado.
0: Eu que agradeço, que isso. Obrigada, Amélia, bom dia pra você, bom dia também pro meu conterrâneo, Tinoco, gente fina, gente boa, parceiro, companheiro. Já já nós rodamos, tá? Eliane, daqui a pouquinho eu vou rodar. Você falou caboclo, né? Deve ser caboclo Tereza, né?
2: Bom dia, Lisiário Costa.
0: Fala, mestre.
2: Uma moda pra nós, hein? Tô na escuta aqui no rancho, aqui.
0: É.
2: Acabei de acender o fogão de lenha. Daqui a pouco, põe um. Um franguinho do pezinho amarelinho fritado.
0: Não. Pera lá. Não, calma aí. Não é assim que a gente faz. Negócio, vou colocar. Você tem que fazer o seguinte: vai lá, ó, vou mexer com o movimento aqui, né? Você é o meu convidado, o Naldo Moura também, né? E aí você fala o que que é, seu parceiro. A gente vai querer ir, entendeu? Vai lá, termina.
2: Um franguinho do pezinho amarelo enfrentar pra nós almoçar.
0: Ah, nós, mas você não me chama. Fala aí, depois você me manda um salve aqui no meu zap aqui. Eu tava olhando aqui, rapaz, deu um mundaréu de nome seu aqui que tinha salvo aqui, bico não sei o quê. Eu olhei. Nenhum, tá? Parece que tá. Tudo fica em off. Manda um salve aí, você deve ter o meu nome pra me salvar o seu aqui, tá bom, mestre? Tá joia? Combinado. Você é meu parceiro, não pode ficar sem seu nome, não. Eu tive que apagar que eu não. Parece que é já nome desativado. Falei, uai. Aí você manda pra falar, tá bom? Gilmar, acabou com a Tereza. Vamos ter que ir com essa daqui, viu, Eliane? Não sei se é essa mesmo.

0: Aê, linda, linda, linda, morena na voz deles, milionário José Rico. Fala, Fernando.
1: Bom dia, Lisiarta.
0: Bom dia, senhor.
1: Quero virar música com Silveira e Silveirinha, coração que bate, bate.
0: É.
1: Você
0: é
1: pra Maria Pire, você é pra Maria Cabral, pra Badia Cabral lá no Cristo, pra dona Terezinha Canzilli.
0: Canzilli?
1: Vicência Gilmar, a vereadora Daiane lá no Cristo. A Marineuza, a Helena Alves, a Denda Corguinho,
0: sei.
1: A Dona Zica, Zé Carlos, João Antônio, Marivan, Silva Mara,
0: quem mais?
1: Carol, Pudei Dias, Alba Branca, Jurandir, Ivandinha da Rocha, a Vanessa, a Leila, e todos que gostaram da música, o Vardomir aqui das Panelas, Badir e Miguel na Fazenda.
0: Aonde?
1: Na Fazenda lá.
0: Esqueceu o nome e da Fazenda, né?
1: Univaldo Fazenda Buritizal.
0: Esse você lembrou?
1: Então Cabral e Ione.
0: Então tá bom, não esqueceu ninguém mais não, né, Fernando? Se esqueceu, você manda outro áudio. Falou, esqueci do fulano cigano, mas agora, eu não sei. Parece que você mandou aí, né, pro Ivan Dias da Rocha, né, pro D Dias, me falaram que o D colocou o rádio esse dia, parece que pendurou lá no, naquela área de lazer ali, que é maravilhosa ali, que eles têm ali, que é uma bênção de Deus, né? E aí me falaram que ele pendurou lá, parece que tinha um prego lá, o prego tava meio antigo, ele pendurou o rádio lá, parece, não sei se é verdade, parece que o rádio caiu, quebrou, e ele, Madonna Nenezinha, não tá mais escutando o programa do amigo Elisiar, dia de domingo. Me falaram, eu não vou ligar pra ele, que eu não tenho o número dele, eu tenho que ver ele. O cara falou, Elisiar, parece que daí, ó, né? Aumentou o volume, foi trepidando lá, e era um prego antigo, tava pendurado o radinho lá, e caiu, quebrou, e agora você não tá falando mais lá na casa do D. Dias.

0: nosso Top FM. Tá aí coração que bate, bate na voz do Silveira e o Silveirinho, a indicação dele, Fernando. É. Não tá certo, então. Então tá bom, né?
1: Bom dia, tudo bem? Você está bem? Tá
0: graças
1: bem?
0: A Deus.
1: Toca Tortilho Negro pra nós, tá? Feliz pra você, pra todos os vintos gostarem da música. Tô no aniversariante do mês de maio. Pra Daiane Fernando, ano que sou vereadora. Pra todos os cantinhos da família, pra todos da padoca. E todos que gostaram da música. Obrigado, um bom dia, um bom final de semana.
0: Então tá bom, tá certo. Combinado, Tortilho Negro. Essa daqui no gaúcho, né?

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3: 8:46.
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4: 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Deixa eu falar, ô Tubarão, eu não vou ter competimento de edição, eu conheço ela até, parece que foi numa programação ao vivo, né? Mas eu tenho a Mago de Boiadeiro, vou rodar ela com o Daniel e o Pedro Benda da Estrada pra você. Obrigado, viu, Tubarão? Seja bem-vindo à nossa programação.
5: Meu nobre companheiro, fala comigo, como é que tamo? Bom dia, bom domingo aí pra nós tudo, pra quem estiver ouvindo aí. De 0 a 100, pra não esquecer de ninguém, positivo. Meu nobre, você falou do rádio aí que a mulher quebrou, a dona aí quebrou o rádio caiu e quebrou. Rapaz, vocês nunca sortearam uma radiola aí, né, cara? Um rádio
4: então,
5: aí.
4: Mal não
5: às
4: sei
5: vezes se... alguém do comércio vê.
4: É, mas eu não sei se quebrou, não. Me falaram, acho que é brincando, zoando, né? Lá no D Dias ali, né? No D Dias e a dona Nezinha lá, gosta muito da programação. Pode ser que não quebrou nada, não. O cara brincando, zoando, né?
5: Copiando aí, ó, né? Sorteio um rádio aí, bicho, que além da galera ouvir as propagandas, vai ouvir o nosso amigo Lisiar, Fabi, Gilmar de Oliveira, vai ouvir todo mundo aí. E fica mais antenado, né, cara? E eu acho que é um. Eu nunca vi nenhuma rádio sorteando isso aí. Um rádio ou uma caixinha JBL, alguma coisa. Aqui em Camapuã de vocês, eu não lembro de ter visto. Se já teve algum sorteio desse aí parecido, você me corrige aí, meu amigo. Mas tá com a moda pra nós. Manda um trem aí pra nós ouvir, positivo.
4: Certo.
5: Nossa, Arlizar, tô ouvindo essa música aí do Turgilho Negro, hein?
4: Ah.
5: Pra ganhar desse gaúcho só o Toy 90, hein? Queria pôr os dois juntos pra ver o que ia dar, hein, cara? Que prosa que ia sair.
4: Rapaz, é violento, você viu? Lá na outra emissora, eu sorteei bastante, viu? Até acho que a dona Terezinha ganhou um rádio lá, eu sorteava bastante. Mas vamos fazer o seguinte, né? Eu vou falar com um companheiro nosso aí.

que você conhece ele muito bem, depois eu vou bater uma prosa com ele, de repente, né, a gente faz, tira um domingo e sorteia umas duas radiolas, vou falar com meu amigo Jean, de repente, né, um domingão aí, né, nós fala com ele, ele sorteia uns dois rádios, né, uma caixinha JBL e nós agradecemos, claro, temos que falar com ele, né, falar com outros que têm interesse em fazer, a gente faz aí uma brincadeira, né, um sorteio, beleza? Então, tranquilo então. Vambora com moda, deixa eu pegar aqui a moda do meu amigo Tubarão. Deixa eu ver se já tá no jeito. Então daqui a pouquinho já vamos rodar logo na sequência. Vamos trazer o do Zé Rico então, Michel. E na sequência nós traz a moda do meu amigo Tubarão.

0: aí, meu amigo Tubarão, acompanhamos esse modão, moda chique demais da conta, né? O Daniel gosta do modão raizão, né? Vamos pra mais, vamos pra mais. Daqui a pouquinho, né, fala da Casa de Carne Tradição. Deixa eu falar com o Olívio Coimbra.
1: Bom dia, Elisiar Costa. Gostaria de ouvir a música Velha Porteira. E para quem estiver ouvindo, meus irmãos, minhas irmãs, essa rádio, minha tia, Diolina, eu gostaria de oferecer também para meu José aqui. Muito obrigado, que Deus te abençoa. Muito obrigado por você me atender sempre.
0: Tá, joia. Daqui a pouquinho roda uma moda.
1: E abençoado programa para você, e um abençoado dia.
0: Obrigado, Olívio. Obrigado. Bom dia para você, para toda a família. Maria Isabel Pereira, bom dia.
2: Elisiar, é Isabel aqui da Belo Horizonte. Elisiar, toca uma música aí pra mim com o André Andrade,
0: claro.
2: Só por telefone.
0: É aqui comigo. Denilson,
2: com muito amor e carinho. Para o Padrinho Canzilha, Madre Emanuele, pro Sony, pra Lu, pro Valdeci ali no mercado do Sony.
0: Sim.
2: Pra Dona Terezinha e seu Beto, pra Maria Pires.
0: Maria Pires. Pra João Pá,
2: Fernando. E pra todos que gostarem da música, pra todos que estão ouvindo a programação da rádio. Tchau, obrigado.
0: Eu que agradeço, já rodamos. Só por telefone. Fala, Gilson Delara.
3: Dias Delara. Manhã de domingão, manhã de sertanejo, manhã de muitas músicas apaixonadas. É no programa do meu amigo Elisiar Costa. Essa voz padrão da rádio de Camapuã. Parabéns, Elisiar Costa, tocando só modão, meu irmão. Aí não é 10, aí não é 1000. É o Elisiar Costa, o melhor do Brasil. Tamo junto, irmão, na Vila Isolina, companheiro. Curtindo você. E a Top FM. Amém.
0: Aê, Gilson, obrigado. Bom dia pra você, pra sua mãe, Dona Terezinha. Né? Então tá certo. Um abraço aí, nossa querida Vila Isolina, né? Onde nós pisa por muitos e muitos anos e vamos pisar muito mais, né? Com fé em Deus. Então tá certo, então. Bora com moda. Vamos trazer só por telefone na sequência, Velha Porteira, na voz do Chico Rei do Paraná.

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1: Eita, feliz, tá na top. Essa foi uma escolha minha, né? Essa moda não foi pedido de ninguém, não. Foi uma escolha minha, né? A você que tá na sintonia com a gente, curtindo aí, né? O Tostão e Centavo. Arthur é o nome do irmão dele, que cantou bonito pra nós. E claro, com certeza, né? Essa linda canção aí, o Tostão e o irmão dele cantando.
2: Luziário, tudo bom?
1: Tudo
2: Toca
1: bem.
2: Toca Fandango em Camapuã pra nós. Ofereço pra todos gostar da música, pra você. Bom dia.
1: Bom dia, obrigado. Fala, Naldo, senhor Naldo Moura.
3: Ô, Luziário, toca mais uma moda aí pra nós vir com o Silveira e Silveirinha.
1: Ah.
3: Onda Malvada é o nome da canção. Se não tiver aí com eles, toca com Andy Brito Samuel, mas não deixa tocar esse modão.
1: Tá.
3: E vai pra trás, vamos becar mapa na região. Que tá ouvindo o programa do Lisiar neste domingão.
1: Não, tá
3: e
1: bom.
3: Um abraço do Naldão. Tchau, obrigado.
1: Você tá poeta hoje, hein? Tá poeta hoje. Então tá bom, vamos trazer, deixa eu agradecer também a Neide Senna, né? Bom dia pra você, claro, pro seu esposo, pra toda a família. Bom dia também pro palmeirense Lelis, que é genro da Neide Senna, né? Um abraço pro Lelis também, que sempre, de vez em quando, quando ele tem um tempinho, ele escuta lá, né? O amigo Elisiário. Então dá certo, daqui a pouquinho a gente roda, logo na sequência, depois da canção aqui, que é só tocada, né? Fandango em Camapuã, em toda a região.

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1: Tá aí, onda malvada na voz do Ed Brito e Samuel, né? O Ed Brito e Samuel canta os modão do Silveira e Silveirinha, Silveira e Barrinha, viu, Naldo Moura? É, bacana, né? Você falou que podia sapecar com qualquer um, né? Então tá bom, tá certo. Então você pediu pra sapecar, não, sapecou. Não tem desse negócio não, né? Deixa eu só pegar aqui mais um áudio pra gente falar com a minha amiga Zuleide, esposa do Donizete. Eu vou trazer uma moda pro Célio Bercó do Léo Caio e Robertinho. Aí na saída do bloco nós já roda a sua, viu, Zuleide? Fala comigo aqui.
2: Tiago, Elisa.
1: Oi, bom dia.
2: Um de ouro aí pra nós, pra mim e pro marido, estamos aqui tomando um cafezinho na escuta. Desde cedo.
1: Opa, que bom.
2: Aí eu ofereço pra você, pra ele, familiares e amigos que gostaram da música. Um domingo abençoado pra nós, né, Elisa?
1: Isso.
2: Bom dia.
1: Bom dia, bom dia. 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Célio Bercó, então, é mais ou menos assim que você quer? Uma moda animada do Léo Cato Robertinho? Pode ser essa aqui? Fofinha? Você tá com uma fofinha ou tem uma fofinha ou tá querendo uma fofinha? Fala com nós. Fala comigo.

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3: 9:25.
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Daí, Gordão de Ouro, na voz do Chico Rei Paraná, os homens também cantam, que é uma barbaridade, né? Betão, fica tranquilo aí, fica firme na mira aí, que já já tem, né? Zezé e Luciano, outro bloco musical, já a sua já tá preparadinha. Agora eu vou atender um outro conterrâneo nosso de bairro aí, é o Boutierre, neto do Sebastião Tatão. Você lembra do Sebastião Tatão, irmão do Braz, que vendia picolé? Lembra? Sebastião Tatão é o papai do Cícero, né? Construtor, papai do Gabriel Primão, né? Vou falar, tem o Pretinho também, essa galera, gente fina, gente boa aí, é o vovô da UTR, cara, gente finíssima. Você conhece ele, né, Betão? Então tá bom, eu vou atender ele com o modo, ele falou que escolheu hoje, ele mudou o ritmo, esse cara é pra rodar uma do Mato Grosso e Matias. E aí eu vou trazer também uma moda pro meu amigo Mário, né? O meu amigo Mário tá lá na sintonia também, sintonizadinho, tranquilo, tomando um tererezinho gelado com limão, né? Escutando o amigo Elisiara, agradeço demais. Aí daqui a pouquinho nós já vem com a sua, viu, Betão? Fica tranquilo, fica firme na mira, tá? Do rádio aí que já já tem. Mas continuando na sintonia, que tem Mato Grosso e Matias pro Thierry e pra esposa. Segura, Thierry!

bom, hein? Aí, bom, Gilberto e Gilmar passando por aqui. 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Agora são 9:35. 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Betão, agora sim. 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Então tá bom. Betão já falou aqui que lembra, né? Falou que lembra do vovô do Thierry. Então tá bom. Ele falou, lembro mesmo, uai. Também deixa eu agradecer também a Silvânia, né? Bom dia pra você, pro Renato. Vamos trazer a segunda do bloco depois dessa daqui do Zezé e Luciano. Vamos trazer um chamamé pra você e pro Renato aí também, tá bom? Betão, essa daqui, ó. Uma das antigas. Você é um cara apaixonado, né? Você toma um cafezinho também, não toma? Então vai lá. Curte aí.

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1: 9:48.
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0: Tá, escute a minha canção, ou escuta a minha canção na voz dele, os Mano e Manito. Carlos, bom dia pra você, já rodamos. Prazer de fazendeiro, obrigado, bom dia.
1: Ô Luiziano, é o Taidão Cabral de novo. Toca aí com Raí e Renan, Amor Eterno, vou oferecer pra minha esposa e nós estamos curtindo aí, tá, velho? Qualquer coisa dá uma lembrada no Taidão aí.
0: Agora, hein?
1: Falei pra você que nós vamos ser passando no final do programa, mas estamos juntos e misturados.
0: Beleza.
1: Tá bom, Luiziano? Um abraço.
0: Tá joia. Vamos aqui, já vamos buscar aqui, já vamos rodar nesse bloco, tá? Amor Eterno aí com o Renan e o Raí, tá? Fica tranquilo que já, né? Tem a moda aí pra você. Deixa eu falar com ele, o homem representando, ele falou que ele é o presidente do João de Barro, lá, né? Do bairro Olívio Pereira da Rocha, e o vice-presidente, o Michael, que é o vice-presidente, né? Ele falou. Então fala aí, Valdomiro.
2: Bom dia, Luiziano. Minha irmã é Cruz Pesada, um trabalhador. Marciano e família. Michael, família, mais um 10.
0: Ô, depois você manda outro áudio aí, senta nessa cadeira aí. O Michael falou que o dia ele passou aí na frente, você tava dormindo na cadeira de fio aí, né? Uma cadeira de fio, você tava dormindo, chega, tava do lado assim, né? Não sei se ele falou que você tava meio babando, mas acho que não tava não, né? É, falou, Luiziara, é o presidente. Ele não falou nada disso não, brincadeira, tá, Valdomiro? Eu que tô falando, que eu chego aí, eu zoo com você, Michel não falou nada disso não. É, brincadeira, só pra deixar você nervoso já, mas ele não falou nada disso não, que você tava dormindo na cadeira não. É, eu passei pra lá dar uma broseada, tá? Dar uma falada, não, vamos montar essa chapa, colocar você de presidente, o Michael, acho que o Michael só aceita o cargo de vice-presidente, ele falou que vice-presidente não manda em nada, mas ele quer o de vice-presidente, ele mesmo, e o de tesoureiro, tá? Tesoureiro, vice-presidente, tesoureiro. Que você me fala? Depois você me fala pra mim, daí eu passo aí, você me fala se você vai aceitar essa proposta do Michael aí, né? Seu vizinho aí que tá aí, deve estar de lá olhando, tá? Beleza? Vambora.

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0: 10 e 6. 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
7: Vamos então aqui a batida cardíaca do menino. Estamos com o cronômetro aqui, a batida cardíaca chega a 146. É o Graciano Antonelli, ele é de Itajubá. Animal favela do Baltinho, do Robertinho Biasi. Subiu pra 158, neste momento 159. Vem medindo a batida.

0: Aí, meu amigo Jordemiro. Jordemiro pediu, falou: Lisiado, toca aí a agenda rabiscada só para curtir. Obrigado, viu, meu irmão? Bom dia para você. Ótimo domingão. Mandar um alô pro Zé Barui também, né? Seu Zé, sempre na sintonia com a gente. Deixa eu mandar um alô também para minha amiga Andréia, que tá na sintonia com a gente. Andréia Nunes, obrigado. Bom dia. Deixa eu ver aqui, tem áudio chegando, claro.
1: Bom dia, Lisiário. Roda pra nós aí com o Teodoro Sampaio. Só dou carona pra quem deu pra mim. Beleza? Abraço.
0: Beleza, meu companheiro. Já rodamos.

0: Então, Naldo Moura, você tem dado carona pro pessoal assim, quando pede na bicicleta, como é que é? E depois? Depois você não vai querer fazer a cobrança, né? Ser vingativo, né? Querer, ah não, ah, você não deu carona pra mim, então eu não dou, né? Que isso, né? Fala, José de Souza.
1: Bom dia, Lívia.
0: Bom dia.
1: Roda pra mim aí os quatro cantos da casa. Beleza? Só mesmo pra curtir.
0: Beleza.
1: Um abraço.
0: Um abraço. Um abraço. É um abraço e um queijo. Um abraço. Peguei a boquinha. Que agora vem os meninos lá de Belo Horizonte, aquela região por lá. Abre o jogo coração. Pedro, Paulo e Paulo Vitor. Nome difícil, hein?

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9: 10:26.
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11: Zé Neto e Cristina.

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2: Muito bem, tá aí a moda do José de Souza. Ô, Naldo Moura, o que que tá acontecendo? Ah, o Naldo Moura falou que ele, né? Você pegou muita carona. Pegou muita carona, Naldo Moura? Então tá certo, então. Então tá bom, tá? Sinal do Moura tá antenado, tá ligado lá, né? Denilson, fala comigo, rapaz.
3: Bom dia, meu amigo Elisiário. É o Denilson do Belo Horizonte. Manda uma música pra mim do Leandro Leonardo. O do Leonardo, aliás. Talismã.
2: É Leandro Leonardo. É.
3: Ofereço pro Neno, pro Diego, o Rodos e Bocamuxo, Massaroca, Sueli, minha irmã lá. A Jô.
2: Uhum.
3: E pra minha esposa Isabel, com muito amor e carinho.
2: Certo.
3: Ofereço pro Neno lá também. Pro Totonha, a professora Glória. E tchau e um bom final de semana, hein?
4: Bom domingo.
3: Pra todo mundo, hein?
2: Falou, tá, meu amigo. Falou,
3: tchau,
2: meu
3: um
2: amigo.
3: Abraço.
2: Dá um abraço pra você. Tá aí a moda, ó. Talismã, que é assim, ó. Pediu? Ouviu.

0: Aí, Christian Ralph, flecha certeira. Ilma, e aí, tá ouvindo? E vai ouvir a moda, fala comigo.
1: Bom dia, Lisiar, põe a música pra mim, mas a Fran, Vinícius, a Silvia e você. Põe uma do Zezé de Camargo.
0: Qual que é?
1: Amor Selvagem.
0: Tudo bem.
1: Põe aí pra nós escutar, nós estamos aqui escutando. Obrigado.
0: Eu é que agradeço, tá aí, ó.

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5: 10:43.

aí, Pesadelo, deixa eu mandar um bom dia, tá aí, minha amiga Neuza, obrigado, demoramos um pouquinho, né? Mas rodamos aí, chama campeira, Pesadelo, modão, tá certo, então, obrigado, bom dia, ótimo almoço pra você, pro Milton, pra toda a família. É, meu amigo Mário, já vamos rodar. Aqui é a moda que você indicou, tá bom? Nesse bloco musical. Minha amiga Cleide Rezende, bom dia pra você. É o seguinte, Talismã, eu rodei no outro bloco. Antes, um pouquinho de você sintonizar, o Denilson, mais a Isabel, lá do Belo Horizonte. Mas eu vou rodar uma outra das antigas da dupla Leandro Leonardo. Obrigado por você estar na sintonia aqui, viu? É, Cleide, né, já ouvi muito ela na outra emissora que eu já trabalhei também, é na rádio, onde era, como se diz, né? O prédio é o mesmo local, mas a emissora era a AM, Rádio Princesa do Vale, né? E eu já trabalhei por lá também, a Cleide trabalhou e eu era ouvinte dela, e agora ela tá lá na sintonia. Nós vamos rodar uma outra das antigas da dupla Leandro Leonardo. Pode ser essa daqui? Vamos conferir.

0: aí sintonizou o coração aí, já curti muito esse modão, viu, Mário? Ah, aliás, né, os modão a gente... Noca, meu amigo Noca, me convidaram esse dia, falou, aliás, o primo Cleito, hoje nós já mandamos, eu e o Cleito já mandamos, mandamos hoje um alô pra você, o Cleito até me convidou, falou, ele disse, ah, o Noquinha, eu falei, não, acho que ele esqueceu, né? Aí o Cleito falou, ah, tá, então tá bom, falou, mas agora já falei, né? Eu falei, não, mas fica tranquilo, né? Não tem nada não. Mandar um abraço pro meu grande amigo, esse é meu grande amigo de muitos e muitos anos. Um abraço pra você, meu irmão, que Deus te abençoe, você, né? As crianças, os filhos, né? A gente fala criança, que os filhos da gente sempre é criança, né, Noca? Um abraço pra você, pra toda a família. Obrigado, viu, meu irmão? Deixa eu ver aqui quem é que vai falar. Não sei se vai dar tempo da gente atender, mas vamos rodar o áudio aqui.
1: Bom dia.
0: Bom dia.
1: Eu vou descer da Fazenda São Francisco.
0: Opa!
1: Eu queria ouvir a música da Fátima Leão, Petado de Amor. A oferecer pra todos os ouvintes lá da Ponte Vermelha.
0: Beleza, então, vou fazer um esforço aqui, eu vou trazer uma do trubadura, vou ver o que que eu faço aqui, fazer uma transição aqui, de repente a gente toca no outro computador aqui pra lhe atender, tá bom, meu irmão? Obrigado, vou salvar seu número aqui também, pra que você possa participar com a gente aqui sempre, e a gente agradece, tá bom? Vamos despedindo, né? Vamos despedindo, né? Como diz... Michel mandou a foto aqui, rapaz. Eita, lá, que isso, Michel? Um cupinzinho, né? Bacana, bom. Deixa comigo, agora dessa nós vamos chegar firme aí, tirar umas fatias aí, tá bom? Um abraço pra você, bom almoço pra você, né? Pra toda a família, obrigado. Gente, fiquem todos com Deus. Posso ir embora, né? Com Deus. Eu sigo, forte abraço. Vou deixar uma do Trio Parada Dura e na sequência eu vou buscar aqui a moda do rapaz que pediu lá da Ponte Vermelha, Fazenda São Francisco. Essa daqui é doída, hein? Sentido e batida na Aldo Moro, segura.

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1: Rio
2: Santo colocou, né, esse playback aí, meu amigo. Parabéns, meu primo. O programa hoje tá top 10, como todos os domingos. Parabéns a equipe toda aí, tá? Tamo junto, eu, Selene, ela trabalhando na cozinha e eu fazendo alguma coisinha pra ajudar também. Sucesso sempre, meu primo.
3: Obrigado. Obrigado, Zé. Um abraço, Helene. Bom almoço pra vocês aí. Tanta gente chegando, meu Deus do céu. Que bom. Tem gente aí, Bocão?
4: Meu amigo João Bosco de Medeiros, bom dia.
3: Bom dia,
4: Bocão. Bom dia, ouvinte da Top FM, da Rede Top. João Bosco, você é referência, é o baluarte da comunicação sul-mato-grossense. Referência para nós comunicadores. João Bosco, parabéns pela programação, show de bola, top demais da conta. Eu quero fazer um convite todo especial a vocês. Olha, sabadão, a partir das 15 horas, das 15 às 18 horas, eu, Edson Lima, o Diamante Negro, vai estar por lá com Modas e Viola, o programa que toca no coração do povo do sertão e da cidade. João Bosco, obrigado pelo carinho, obrigado pelo espaço. Tô feliz! Tô na Top, tô aqui na casa da minha mãe, né? Hoje vim almoçar por aqui, né? Filar o rango. Um abraço!
3: Muito obrigado, meu amigo Edson Lima!
5: E convidamos
3: agora. Esse aí é o Diamante Negro do rádio.
5: O famoso violeiro da cidade do sertão.
3: Ô, Dercy, bom dia, Dercy. Um abraço pra você. Upa! Aí, Dercy, não aperta muito que eu tenho cosco aqui do lado, aqui, Dercy.
6: 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Quero levar. Eu fui bem na cidade de Sergente, mas gosto mais de fazenda.
3: Cadê a Valda, hein? Cadê a Valda? A Valda tá aqui. Bom dia, Valda. Bom dia, Érica. Bom dia, João. Ela foi aqui. Bom dia, primo. Um beijo de todos aqui. Estamos na escuta. Olha, Valda. Esses dias pra trás aí, eu tava pensando em ir aí ver vocês, mas acabei não indo, mas qualquer hora eu vou aí, tô com saudade de vocês, viu? Tá bom? Dá um abraço a todos aí, muito obrigado, esses são meus parentes, né? Coisa linda, né? Muita gente, graças a Deus. Abraço pra vocês aí, viu, Val? Abraço, Érica, abraço, João, vamos!

0: João. Tudo bom, João? Ô, João, mais uma vez pedi pra você dar um alô pra nós aí, da nossa festa junina, agora dia 3/6, tá? Clube Estoril, bater barraca de arroz carreteiro, cachorro quente, macarrão comitiva, tá? Espetinho, tá? Bater o parquinho pras crianças, falou? Estamos no aguardo lá. A entrada é 1 quilo de alimento não perecível. Tá? Estamos no aguardo de vocês. Mais uma vez, obrigado. Bom domingo. Vamos que vamos. Estou feliz, estou na top. Top, top, top.
1: Muito obrigado, meu amigo Maurício. Vamos prestigiar lá. Festas do dia 3, lá no Estoril. Vamos embora.

0: 992188550 para você ligar e falar com o comunicador mais xenhenhen do rádio, que sou eu mesmo aqui, ó.
1: Quando eu era moço novo. Bom dia, João Bosco Medeiros. Aqui é a Vânia, aqui do Jardim Jerusalém.
0: Oi, Vânia.
1: Mandou uma música bem apaixonada do Renan e Raí, Leva-me.
0: Leva-me.
1: Ofereço pro meu amor Aguinaldo.
0: Ah.
1: E para todos, sim, que estão nos ouvindo.
0: Ok, querido.
1: E coloca o meu nome no sorteio, por favor.
0: Ok, meu amor. Obrigado. São meus amores do rádio. E meus amigos apaixonados por rádio, muito obrigado pela audiência.
2: Bom dia, o programa tá um show, tá top. É, me coloca nesse sorteio aí. É a Nilva Vieira, do Parque do Sol. É, coloca qualquer música aí pra mim, do Gaúcho da Fronteira ou então Canto da Terra.
0: Coloco.
2: Vou fazer esse programa pra vocês todos da rádio e o ouvinte.
0: Obrigado, minha querida.

0: dia.
1: Bom dia, meu amigo compadre João Bosco. É o Valdeci, tô na escuta. Bom domingo. Fica com Deus, um abraço.
0: Outro compadre Valdeci. Vamos.
2: Oi, bom dia. Aqui é o Gibson do Barra Lombai. Eu queria pedir a música do Amado Batista e Maiara Maraíza, Princesa. Pedi também participar do sorteio. E tô feliz, vai top.
0: Obrigado,

0: Qual a música da Cindy Lauper?
1: De quem?
0: Só nós aqui. Uma Lauper.
1: Cindy Lauper?
0: Uma
1: obrigado, Cindy Lauper. Pega ela aí. Pega a Cindy Lauper aí.
2: Bom dia, Bocão. Bom dia, João. Tô feliz, tô na top. João, tô passando por aqui pra te desejar um lindo domingo e falar que tô na tua audiência também. Você é sensacional, né? Você é o nosso exemplo, o nosso símbolo da comunicação somatogrossense, em nome de todos os radialistas do estado. Cumprimentar você mais uma vez, os seus ouvintes da Top FM e todos, né, que ouvem com esse alto astral do João Bosco de Medeiros, tá? E já aproveito, João, pra te fazer o convite aí, logo mais à noite, das 18 às 21 horas, o Top Hits, o melhor do flashback com Ricardo Ortiz. João, ó, beijo no teu coração aí, do Bocão e de todos os seus ouvintes. Tô feliz, tô na top.
1: O Ricardo Ortiz. Muito obrigado, Ricardo Ortiz. É você sim que é nosso professor. Essa voz linda que você tem. O Ricardo Ortiz é o nosso presidente do Sindicato dos Radialistas, um dos maiores locutores radialistas que nós temos. Ô Ricardo, essas palavras vindas de você aumenta a responsabilidade da gente, sabia? A gente não é tudo isso não, meu amigo. Bondade sua. Um abraço, Ricardo Ortiz.
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4: Bom dia, bom dia. Muito obrigado. Você faz parte do meu show, são 11h23. Ô Calango, como é que vai você, Calango? Um abraço pra você, Calango, e todos os calanguinhos aí que escutam o nosso programa. Ó, o Calango.
5: Dia João Bosco de Medeiros, tá na Top FM, toca uma pra nós aí, Marília Mendonça, Aceita que Dói Menos. Um ótimo domingo a nós todos.
4: Maravilha. O Calango gosta dessa música. De vez em quando ele participa, ele gosta dessa música, Aceita que Dói Menos. Daqui a pouquinho nós vamos tocar pra você, viu, Calango? Nosso programa para Madre Maior, Madeiras Tratadas e Casa de Carnes Dibe. Quero dar um alô lá para Rio Negro. Um abraço aí pro pessoal de Rio Negro. Muito obrigado pela audiência. Vocês fazem parte do meu show. Quero dar um alô também lá para Deodápolis. Bom dia, Deodápolis. E também quero dar um alô.
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19: 11:29.
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0: Novo, Jardim o quê? Noroeste, Noroeste. Muito obrigado, Vivian. Ô, Vivian, solteira, casada ou anda de bicicleta depois das 10 da noite? Muito obrigado pela audiência. Oh, meus amores do rádio.
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2: Tá no cantinho, hein, João? Olha isso aí na frente.
0: Você tem que ficar mexendo nas minhas coisas aqui, Vulcão. 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
9: Estamos de volta com o nosso programa Alto Astral. Nesse domingo lindo, muito obrigado pela audiência. O frio já praticamente já foi embora, né, gente? Agora só uma manhã bem fresca, uma madrugadinha gostosa. E agora o sol já abraçou a nossa terra, já abraçou a nossa cidade, a estrela de quinta grandeza que nos aquece. Muito obrigado pela sua audiência. Você faz parte do meu show. Eu quero mais uma vez no nosso programa, eu quero compensar, peço licença à direção, peço licença ao meu público e quero com muita tristeza notificar o falecimento de um grande amigo meu, pastor Juarez do Santos Silva, veio a falecer hoje. Eu falei no início do programa, mas

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6: 11:48.
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0: cheguei! Como é que você tá, Brasil? Essa é mais uma edição do Rancho Mais Bião no seu rádio.
1: Cheguei!
0: Ah! Você chegou, bebezinho?
1: Cheguei, Brasil!
0: Que bom!
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4: 12:08.
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0: pro meu amigo Petronilho, rapaz. O homem tá lá mexendo no maquinário. É João Barreiro. Rapaz, é diferente aqui a pegada, hein? A pegada é diferente, seu Petronilho. Rapaz, agora quero mandar um alô, mas um alôzão. Ô, produção, cadê o menino do alô aí, ó? Rapaz, você não acha? Eu, alô?
1: Alô!
0: Rapaz, o mundo é pequeno, rapaz. Não adianta correr não, seu Trump. Olha quem mandou uma mensagem pra mim, o Roberto, rapaz. Esse Roberto, nós temos uma história muito linda, muito bonita demais. Rapaz, Jesus resgatou o homem, rapaz. O Jesus fez uma mudança na vida do rapaz. E eu fico feliz com isso. É não? É, quero mandar um abraço pro Roberto Cavalo, rapaz. O homem é diferente dos iguais. O homem é diferente e ele é cunhado, rapaz, do Giva. E o Giva já mandou um áudio aqui também. Ele mandou um áudio. Cadê o áudio dele aqui? Tava por cá, agorinha aqui, mas chegou já 2 milhões de mensagens aqui. Não, vamos achar agora. Agora ficou ruim pra nós aqui. O Ed Cardoso também chegou por cá lá do Barreirão Rancho. Tá ligado com nós aqui no QAP. Quem que chegou também? É alô, alô. Alô?
2: Tá bom, Eduardo, motorista.
0: Olha, aqui.
2: Ô, meu companheiro, você tá bom?
0: Rapaz,
2: Eduardo, motorista de aplicativo.
0: Pai, aí é bom.
2: Escuta, toca pra mim o Panda, eu te seguro.
0: Rapaz.
2: Motorista na top.
0: Aí é bonito.
2: Tem, hein, Giba?
0: Tamo junto, seu menino. Hoje nós tem Pix, hein? Rapaz, nós tem Pix hoje, não é do bravo, não, é do gordo. Ô, Giva, obrigado aí pela sintonia, cara. Tava aqui tentando achar a sua mensagem aqui. Mas é muitas mensagens chegando, graças a Deus. Rapaz, eu acho que eu achei, eu acho que eu achei, eu acho que eu achei, eu acho que eu achei, ô menininho. É o quê?
3: A pressão.
0: Sai pra lá, rapaz.
4: Ô, bicho da barriga grande. Como parece que tá com uma caixa de cerveja na barriga.
0: Rapaz, cerveja, hoje é dia de tomar uma, mas eu já me libertei, ô, seu menino. É só sem álcool agora, de vez em quando. Ô, Giba, fala comigo, que eu sou seu amigo. Hã?
5: Giba do Boi, esse cara disse que é seu fã aqui. Diz que você se conhece lá de Terenos, ó. Diz que você tem história antiga.
0: Não, história boa.
5: Lá em Terenos, lá.
0: História boa, rapaz. História boa, menino. História boa. A história é diferente. Aí nós temos história pra contar.

0: verdade, verdade. O homem tinha um link, ele acabava com tudo. E nós não tínhamos o que fazer, nós fomos inventar uma mensagem do amor. E ele tocava o som e eu falava, gente, aqui, e nós fazíamos um trem bonito, era 15 anos. E nós bebia tudo. E era feliz, rapaz. Pensa nos homens que era feliz. Hoje o povo não sabe ser feliz não, rapaz, mas nós era feliz demais. Chegou também por aqui o meu amigo Carlos da Silva Costa Filho, rapaz. O nome do homem é diferente, hein? Ele é lá do Monte Castelo, já tô lhe vendo. Um abraço aí, o pessoal que tá na casa do Gil aí, o Roberto, o Cavalo, um homem conhecido internacional, rapaz. Também chegou por aqui, meu amiguinho, ó, alô.
1: Bom dia, meu amigo, tudo bem com você?
0: Só o ouro.
1: Aqui é Manuel Fernandes.
0: Ô, seu Mané.
1: Camapuã.
0: Ô, Camapuã.
1: Eu não sorteio, meu
0: Pronto.
1: Amigo.
0: Pronto.
1: Sorteio do Pix. Aí. Tem um ótimo domingo, que Deus abençoe vocês, tô feliz, tô na top.
0: Você tá feliz, você tá na top.
2: Boa tarde, Giba do Boi.
0: Boa tarde.
2: Robin Hood,
0: Robin Hood. Ô, Robin Hood. Você tá bom?
2: Toca pra nós. Pinga em mim.
0: Pinga em mim.
2: Tem essa música aí? Tamo junto.
0: Mas nós acha ela.
2: Tô feliz, tô na top.
0: Nós acha essa música. Nós acha. Qual é a música que você quer, que você falou? Não, como que é que tá aqui? Vamos ver, mandou um áudio. Tá no aplicativo.
3: Alô, Giba do Boi.
0: Alô.
3: Coloca aí no sorteio, rapaz.
0: Mas, moço.
3: Tem que ganhar aqui, viu?
0: Mas, moço.
3: Ed do Bajé de Colômbia. Tô aqui sintonizado. Tô aí, feliz, tô na top.
0: Aí é bom demais.
3: Top. Ah,
0: aí você tá legal, hein? Você tá na top, você tá lindo. Ele quer ouvir aqui, rapaz, meu amigo do aplicativo.
4: Ô, meu companheiro, você tá bom?
0: Só o outro.
4: Motorista de aplicativo.
0: Ô, rapaz.
4: Tô aqui na escuta, toca pra mim o Panda, aí eu te seguro. Top.
0: Aí, boi.
4: Sorteio, hein, Giba?
0: Pronto, vambora, segura a Panda.

0: Vem o pano pra você.
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1: Agora segura aí, ó, o Pandinha. Eu te seguro. Aumenta o rádio aí nesse aplicativo, ó.

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8: Meio-dia e 27.
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0: 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Olha aí, você pode mandar sua mensagem aí, porque hoje nós temos Pix, hein? Nós temos 3 Pix hoje. Autovel Seminovos, temos El Shaddai Net, temos JB Padrões. Nós melhor do Brasil. É que tá tendo.
1: Brasil!
0: Sim, vamos ouvir o Ed Brito Samuel, que Ed Brito Samuel eu lembro da Ruth. Ela tá lá na fazenda. Tá, ele dorme. Bora, Ed Brito Samuel, canta pra nós aí, só um pouquinho. Com participação de Gustavo Lima ainda. Diz que homem não chora, duvido.

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4: 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Meio-dia e 48.
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0: Zé Neto, mais um Cristiano. Olha lá, um mês e um pouco.
1: Só um mês e pouco.
0: Aí é diferente, hein, cowboy? E esse domingão, o que você tá agindo, hein? Que tá fazendo o quê? O que você tá fazendo aí? Esse domingão, tá assando uma carne? Tá fazendo o que de bom nele? Fala pra mim, o que você tá agindo aí, hein? Ouvindo a Rede Top FM, o Rancho Mais Peão. Olha, um projeto de lei que chamou muita atenção minha essa semana agora. E isso estava faltando já há muito tempo, já tinha que ter acontecido. Mas os olhos do deputado Júnior Mock entendeu, e esse aqui já aconteceu comigo também. É vazamento invisível de água. Aquele vazamento que você não sabe o que aconteceu lá, aí vem a cobrança da taxa de água, lá da água. Eu cheguei a pagar já mais de R$2.000 já.

0: que eu não vi. E agora ele está criando um projeto 62/2026, da autoria do deputado Júnior Mock. E se você não vê, né, não vai pagar aqui. Eu acho que esse projeto é necessário para a população do Mato Grosso do Sul inteira. É, o consumidor de serviço de abastecimento de água terá direito à revisão de cobrança quando comprovada a ocorrência do vazamento oculto nas instalações hidráulicas internas do imóvel. Isso é muito bom, hein? Um parabéns pra ele aí, ô DJ. Rapaz, deputado Júnior Mock fazendo a diferença no estado de Mato Grosso do Sul. Parabéns aí ao deputado Júnior Mock. E tem gente querendo falar com a gente. Você já passou por isso já aí na sua casa, hein? Já aconteceu isso com você? De você pagar um monte do vazamento que você não viu? Aí você chama lá o caça vazamento, ele vem e fala, não, vazamento é lá. E é tanto o ferro da multa. Aí eu acho uma sacanagem essa conta dessa água, hein? Essa água tá de sacanagem com o brasileiro, hein? Ó. É não? Meu Deus do céu, ainda bem que estão fazendo essa lei aí. Pra barrar esse negócio. Porque imagina você já pagar um monte de água e vir um vazamento que você não espera. E aí você tem que pagar, porque lá não perdoa não, viu? Lá não perdoa. Aconteceu com você já isso aí? 992188550. Hoje tem pique, hein? 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Quem tá por aqui?
1: Fala, Giba do Boi. Quem fala aqui é o Dorival, aqui de Jardim Aero Rancho.
0: Udo.
1: E o Pix, nada ainda?
0: Tá
1: aqui na casa da Verta, com o Gordines.
0: O Gordinho tá aí?
1: Paulista e o Zé Carlos. Toca pra nós aí, ô bichão. Fica o rei pra não, o degrau da escada. Deixa cair, bichão. Pronto.
0: Rapaz, deixa cair. Eu tenho um amigo do Gordines aqui, ó.
2: De top. Se vocês não me mandarem o Pix, eu vou contar tudo pra minha mãe.
0: Aí, o amigo do Gordines. Agora são 12 horas e 53 minutos.
3: Boa tarde, Giba Areguá.
0: Bom demais.
3: Muito cedo.
0: Você também, minha querida.
3: Ô, Giba, toca aí pra mim, Alex Ivan.
0: Alex Ivan.
3: Pra tocar qualquer um, modão deles é bom demais. Ah. Aqui é a Mari do Nova Lima. Tô faxinando o quintal e ligadinho na melhor, na top.
0: Você tá feliz? Tá na top, não é não? É melhor de ver. É a melhor que tá tendo. Vamos lá. Segura então aí, Alex Ivan. Rapaz, não é. O trem não vai, moço. Me ajuda, DJ. Ela quer ouvir o Alex Ivan, mas vamos ouvir essa Delinha aqui, que é boa demais. Délio e a Delinha.

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1: 1:08.
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Os homens da Terra dos Iguais encantando, cantando mesmo. Goiano e o paranaense. Então, vamos ali pro break. Aguarda mais um pouquinho que já vamos voltar com áudios, participações e muita moda boa. É, vamos ali faturar pro patrão, viu?

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4: Você sabia que o Caminho do Piabiru é uma rota histórica que conecta o Oceano Atlântico ao Pacífico, atravessando Brasil, Peru e outros países da América Latina? Utilizado há mais de 3 mil anos por povos indígenas e, mais tarde, por exploradores europeus, como portugueses e espanhóis, o caminho serviu para a busca de ouro e prata. 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O Piabiru facilitou migrações indígenas e teve um papel importante na colonização do sul do país. E as pesquisas continuam. 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
4: 1h23. 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
7: E já tava nos seus fins.
6: Você que tá em Glória Dourados, cadê você que não tô te vendo, hein? Alô, Camapuã, alô, Regi, alô, Queijinho. Mas cadê a Aurilene? Cadê o Dica, hein? Cadê a Dona Célia? A Dona Célia é sobrinho. E veio aí a festa dos mantenenses, hein? Tô esperando um convite chegar aqui pra nós matar aqueles boião, hein? Fazer aquela linguiça sertaneja. Rapaz, o melhor de tudo é aquela mesa de doce, diferente da família mantenense, hein?
8: Cachorro não larga o osso, eu não largo meus paredão. 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
6: escolher. E a Luane Salina já chegou por aqui também, mandando o seu alô. Mande áudio, vovó. Fala pra ela mandar áudio, vovó. Ah.
8: Nos automotivos sem o seu amor.
9: Mande Aldo, por favor.
6: Também chegou por aqui, ô vovó. Olha aí. A Daiane.
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13: 1:27.

0: o pessoal tá reunido lá no seu Dilu lá, velho. E o Pedro ficou bravo, rapaz. Falou com o povo, não chamou ele lá e aquele rolo todo. Um abraço lá, pessoal que tá reunido lá. Alô, seu Dilu, cadê você que não tô lhe vendo? Rapaz, chegou gente por aqui, ó.
1: Boa tarde, Diba do Boi.
0: Boa tarde.
1: Que é o Diego Alves aqui do bairro do Trubuquerque, que pediu um modão aí, boiada cuiabana com meu carreiro e capataz. Oferecer pra todos que estão na sintonia da programação. Tô aqui tomando aquele tereré baguá, curtindo a top. Tô feliz, tô na top.
0: Aí é bonito.
1: Um abraço pra todo o Brasil.
0: Rapaz, esse menino aqui é um menino bom demais, hein? Obrigado pela sintonia, meu queridão. Um abraço, você bem apertado. Um abraço de motoqueiro. É não, ô DJ?
2: Ai, pai, para!
0: Mas moço, você respeite. Você respeite, menino.
2: Oi, bebê.
0: Ô, bebê tá aqui. Nada, o bebê tava terminando o almoço. O bebê tava terminando o almoço e queria levar um din-din dela. Din-din ia fazer não sei o quê. Chegou áudio por aqui, ó, Brasil.
3: Tarde, Giba, que é a Ivanilda do bairro São Francisco.
0: Oi, Ivanilda. Vamos
3: sorteio desse Pix aí.
0: Como é que você tá? Como é que você tá, Ivanilda? Como é que você tá?
4: Oi, boa tarde, tudo bem? Aqui é o plano do bairro São Jorge da Lagoa. Manda um alô pra mim aí.
0: Um alô.
4: Coloca você. Meu nome no sorteio do Pix.
0: Alô! Hein? Pronto.
4: Gostaria de participar do sorteio, hein? Meu nome é Silvana, moro aqui no bairro São Jorge da Lagoa. Tá bom? Coloca meu nome no Pix aí, hein? Que eu quero ganhar esse dinheiro, hein?
0: Sim. Manda um alô.
5: Alô!
0: O menino nem almoçou ainda, diz ele aqui. E agora ele mandou um áudio.
6: Oi, Giba, boa tarde.
0: Ah, é ela.
6: Aqui é Maria, Jardim Aeroporto. Eu tô curtindo a programação top.
0: Terezinha tá no Jardim Aeroporto.
6: Coloca meu nome aí no sorteio.
0: Tânia Lira.
6: Tô curtindo aqui com meu filho e meu esposo.
0: Pronto, um alô pra eles aí. Vamos lá,
5: Didi.
0: Trabalha, Vi, tira a mão do Ema, tira o pé do meu salário. Você não trabalha, DJ, que é moço. Mas, gente.
7: Hã? Ei, pai, coloca uma música pra me dançar.
0: Eu coloquei 5 músicas pra você. Você é dançarina agora, hein? E eu não falo nada. Meus patrocinadores e quem paga a conta. Aí você não me ajuda, menino. Gibinaldo Júnior, não dá problema.

0: chegou mais um áudio por aqui.
1: Bom dia, Giba, que é Maria Tereza do Rancho, sempre na audiência, excelente programação, um bom domingo para todos nós, que Deus abençoe sempre. Coloca meu nome aí nesse Pix aí, quero ganhar.
0: Pronto.
1: Tô feliz, tô na top. Beijo, beijo, beijo.
0: Beijo.
2: Oi, oi, oi, boa tarde.
0: Boa tarde.
2: Pra pedir uma música, Jorge Mateus.
0: Diga.
2: Ana Lara, do bairro Mambai.
0: Diga,
2: quero
0: Ana Lara.
2: Quero participar desse sorteio do Pix, hein?
0: Diga, Ana Lara. Diga, menina. É o quê?
3: Tarde, Giba do Boi.
0: Tô bom.
3: Que é a Leise da Silva.
0: Cê tá boa, Leise.
3: Mora aqui na Copa Trabalho.
0: Aí é bonito.
3: Me coloca nesse sorteio desse Pix, que eu tô aqui, hein?
0: Sim.
3: Ligadinha aqui na sua audiência.
0: Pronto.
3: Hein? Tô feliz, toda top.
0: Aí. Cadê o DJ?
4: Boa tarde, meu amigo Giba do Boi.
0: Tarde.
4: Aqui, quem fala aqui é o Edberto, acabei de chegar de serviço aqui, ó.
0: Rapaz, tava dando duro,
4: hein? Eu tô curtindo aí, FM Top, hein?
0: Pronto.
4: Põe um modão pra nós aqui. Eu moro aqui no Jardim Mar. Põe eu pra participar desse Pix aí também, meu amigo.
0: Pronto.
4: É um prazer tá participando aí do programa aí, curtindo a música aí, bacana aí, que vocês tocam.
0: Sim, mãe.
4: Toca então. Edberto aqui. Sim. Do Jardim Mar. Eu no Pix aí, meu amigo, tô feliz, tô na top aí, ó. Obrigadão aí e um bom trabalho pra vocês. E agora eu tô em casa aqui, curtindo vocês aí, meu amigo.
0: Toma essa moda pro senhor.
4: Fica com Deus aí.
0: Ó. Segura no Pix, senão eu deito aí.

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10: 1:43. 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
1: 1:46.
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3: 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Olha isso, cadê meus amigos de Camapuã aí? Alô, Caracol. Alô, Juti. Porto Murtinho, cadê vocês? Alô, Glória de Dourados. Chegou a Rosiane aqui, ó.
4: Oi, Giba. E aí, Giba do Boi?
3: Só o ouro, graças a Deus.
4: Manda.
3: Qual?
4: Manda uma moada aí pra nós.
3: Uma moda boa?
4: Toca colo do Jadson.
3: Jadson.
4: O meu marido tá trabalhando hoje, tá na luta, na labuta.
3: Aí é bom demais.
4: E me coloca nesse sorteio aí, que é a Rosiane de Mesquita Gomes, do bairro Silva Regina. Sou sua fã. Um abraço.
3: Rapaz, a menina é diferente, hein? Essa é diferente dos iguais, hein? Um abraço pra você aí, pro Gugu, se estiver ligado. Obrigado pela sintonia. Chegou a Creuzinha também por aqui, ó.
5: Boa tarde, Giba.
3: Boa tarde.
5: Manda aí pra mim, chinelo de prego.
3: Chinelo de prego.
5: É a música que eu amo e que me representa no dia de hoje. Beleza? Falou, obrigado, meu amigo, grande meu genro preferido.
3: Aí sim, um alô, Bia.
5: Alô!
3: Quero mandar um abraço também pro Anthony, que não é do Anthony e Gabriel, é o Anthony. É um Anthony. É o filho do Adriano, né? 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

0: 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Carimba aí, ô DJ.
1: Brasil!
0: O meu amigo Tico. E a minha amiga mandou um áudio aqui, a Luane.
2: Boa tarde, Giba do Boi. Aqui é a Luane. Eu tô ligadinha aqui na escuta, viu? Me coloca nos sorteios. Beijo, boa tarde.
1: Alô!
0: E ela estuda jornalismo, é isso mesmo, DJ? Menino do jornalismo. Tem mais gente por aqui.
3: Boa tarde, Giba do Boi, Andréia Vasquez de Jardinápolis. E quero ganhar esse Pix hoje, hein? Faz um Pix pra mim da Top FM. Tô feliz, eu tô na Top. Andréia Vasquez de Jardinápolis.
0: Chegou por aqui também a Giovana Ribeiro, do Brasil. Quem tá por aqui também?
4: Bom dia, Giba do Boi. Aqui é a Andriele do bairro Santo Antônio. Tá eu e meu marido aqui, o Paraguaião, tomando um gelado e curte sua programação, hein? É top demais. Não vou pedir nenhuma música, não, porque toda música que você tá tocando aí tá boa demais. É, Giba, me põe no sorteio aí do Pix, hein? Tô a fim de ganhar um Pix hoje, tá? Tô aqui na escuta, hein? E daqui a pouquinho se preparando já pra comemorar a vitória do Verdão. Hoje tem duas seleções, Seleporco e Seleção. Um abração, Giba. Manda um abraço pra gente. Daniela
1: Luiz
4: do bairro Santo Antônio, Paraguai.
1: Alô!
4: Bom dia, Giba do Boi.
0: Aqui é aí, você mandou um monte de áudio aqui, mandou um monte. Vamos lá, vamos ouvir a moda aqui de Jades e Jades, Desatino, Prisioneiro. Essa aqui é pedido da Rosiane Mesquita. Vamos lá, agora 13h54 no rádio.

0: Jade, aí não me ajuda, entrou um Gabriel Diniz aqui. Mas nós vamos ouvir o Jade Jades, é isso mesmo. Ao vivo é desse jeito, Brasil.
1: Sua tarde.
0: Vambora de Jade Jades.
1: Com Chiba do Boi.

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0: foi sequência de moda, hein, Brasil? Foi sequência de moda, hein? Foi Fred Fabrício, Trio Parada Dura, Teodoro Sampaio. Vem cantando Grace Helena. Grace Helena tá lá no Aquidauana. Seu Pacheco. Ô, DJ, manda um alô pra eles aí. Sim, pra equipe da Grace Helena, que vem destacando nessa música Oi Vida, no Mato Grosso do Sul, hein? Maravilha! E esse é o Breno Reis, mais um Marcos Viola. E eu lembrei agora do Paixão, lá de Tereno. Ex-prefeito, ex-vereador. Pai do meu amigo Denison, da Deriná. Um abraço pra eles aí, um grito do Paraguai aí. Pronto!
1: Alô!
0: Lembrando, já quero mandar um alô também, um abraço pro meu amigo, o presidente da Câmara Municipal lá de Terenos, Leandro Caramalac. Um abraço também pro meu amigo Caco. Tive conversando com ele essa semana, um homem é diferente, Caco Kvelt, é o Caco Antibes. Um abraço aí, meu amigo vereador Caco. O Cleiton Cleone de Melo Velt. É diferente, é de Santa Rosa, DJ. É. Quem ouvir, por favor, avisar. Rapaz, eu quero mandar um abraço também. Cadê o nome do homem aqui, rapaz? Eles estão lá no Planalto Verde. É o compadre do meu amigo José Carlos, da JB Padrões. É o Flamínio. O Flamínio é diferente, ô, DJ. Dá um alô pra ele aí, ô, DJ.
1: Alô!
0: Seu Flamínio, o seu Flamínio tá fazendo o quê? Já abriu o Campari, o homem? Ele tá virando um espeto, pelo menos, hein, seu José? Fala comigo. JB Padrões vem com uma promoção agora da Copa, hein? Faça você o gol. Vamos sortear um padrão elétrico. É, isso mesmo. 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Semana que vem nós vem com as informações. Daqui um pouco nós volta falando que o meu patrão já quer faturar. Já tá chegando o Blake aí. Segura aí que já eu volto, viu? Continua mandando suas mensagens. Nós temos 3 Pix hoje. Mande 9218-8550. Vamos pro Blake, já volta.
2: Rancho mais.
0: Já nós volta com o Alex Ivan aí, tá bom? Oi.

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1: 2:23.
0: 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Estamos de volta com o programa.

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3: 2:25.
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0: essa é a Simone Mendes com o grupo Menos é Mais. Aí é moada aí, Taruguito do tio. A Taruguito ela fica brava. Não botou o meu áudio, não botou o meu áudio. É, é o quê?
1: Aí é feio, eu conheço.
0: Rapaz, ela vai te pegar de tapa, Gibinaldo Júnior. Você tá falando da taruga?
1: Aí é feio, eu conheço.
0: Não é não, rapaz, eu vou soltar o boi no seu. Você aquece, guri. Agora é 14 horas e 30 minutos, alguns minutos, para você mandar a sua mensagem ainda, porque eu vou fazer o sorteio, tá? Vai ser 3 Pix hoje, oferecimento JB Padrões Elétricos, padrões para a sua obra, padrões elétricos para a sua construção, para você construtor que está construindo várias casas ou uma casa, é um padrão com qualidade e preço, é JB Padrões Elétricos. 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
0: 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Um rede ou contra rede. Que não tem pra ninguém. 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E tem um Dazir Aparecido também querendo mandar um áudio aqui.
3: Boa tarde, boa tarde, boa tarde. Chiba do Boi.
0: Boa tarde, meu querido.
3: Dazir, Jardim Noroeste.
0: Você tá bom?
3: Pedir um abraço pra todo o nosso bairro aí, é Jardim bonito. Noroeste, Serraville, Serrana, Leão do Ponte, Pedro Cian.
0: E é grande, mais, hein?
3: E toda Campo Grande.
0: Sim, hein?
3: Queria pedir uma música aí, Chiba do Boi. É Breno Reis, Marcos Viola, Eu Te Amo. E me coloca do sorteio. Sorteio do Pix aí, viu? Quero ganhar esse Pix aí pra nós tomar uma gela aí no meio da semana aí. Boa tarde, boa tarde, boa tarde. Um abraço a todos aí. 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

0: seu Edson Lima. Vou pegar, vou comprar meu gado e vou pra Goiás. Ah, interferente em tocar a boiada lá no Goiás. Que o seu Edson Lima chegou por aqui, ó.
1: Ô, Juba do Boi, aqui é o Breno Lima.
0: É o Breno?
1: Toca pra mim aí, boiada cuiabana.
0: Boiada cuiabana.
1: Por causa da minha avó.
0: Você tá aí na vovó? Manda um alô pra vovó aí, ó.
2: Alô!
0: Eita, Breno, véi doido! Isso, guri! Ó com o boi, rapaz. O boi se pega. Não abre do zóio, não, rapaz. Agora são 14 horas e 36 minutos no rádio. É, Breno, o boi te pega. Te pega, rapaz.
3: Juba do Boi, boa tarde, Robin Hood. Toca pra nós, irmão do Zeca Pagodinho. Deixa a vida me levar.
0: Aí é bonito, hein? Aí é bonito.
3: Tô na top. Depois do almoço caprichado e essas músicas maravilhosas, falta colocar um no sorteio. Tô feliz, tô na top. Robin Hood com você.
0: Pronto, seu Robin Hood. A Evelyn do bairro do Iron Rush também tá ligado com a gente aqui. É, dona Evelyn. Também tem um amigo meu aqui que tá ligado.
4: Boa tarde, Juba do Boi. Aqui é o Vicente Benito, motor de aplicativo.
0: Você tá bom?
4: Ninguém trabalhou. Ô, Juba do Boi, me coloca nos sorteios aí, positivo. E se possível, toca aí pra nós, Tenente Benito. Desde já agradeço, ofereço a audiência.
0: A Tayane também lá da Vila Popular também pediu uma moda aqui. É C10 vermelha. É boa essa Delinha. É da Delinha, né? Velho da Delinha. Sim, manda boa. Pediu bem.
5: Boa tarde, meu senhor Luizes. Ah, do bairro Moreninhas. Coloca no sorteio desse pizza aí.
0: Aí é bonito, minha querida.
5: Ótima tarde aí, doutor.
0: Pra você também.
6: Oi, boa tarde, bom domingo pra todo mundo aí de novo. Me coloca no sorteio do Pix, fazendo um favor.
0: Pronto, já fiz o favor pra tu. Já tá lá. Já foi. E foi gol.
7: Brasil!
0: São muitas mensagens chegando,
8: Boa tarde, Giga do Boi. Aqui é a Tereza do Rancho. Olha, como sempre, muito boa programação. Se você puder tocar, acho que eu não sei se é do Los Celestiais, Andréia.
0: Tá? Andréia.
8: Amo essa música.
0: Andréia, tá, carinha.
8: E me põe no sorteio.
0: Boa essa moda.
8: Esse Pix hoje, meu amigo, tá bom? Que Deus te abençoe sempre a tua vida. Que você sempre seja essa pessoa alegre, que leva para os lares das pessoas a felicidade, tá bom? Deus te abençoe sempre, você e a sua produção, tá bom? Beijão, fica com Deus.
0: Você também, manda um beijo pra ela, eu, Didi. Um alô.
2: Alô!
0: Um beijo, cadê um beijo? Não, você não me ajuda, rapaz. Não chora não, menino. Tô falando alto?
9: Não grita, pô, não sou surdo, senhor.
0: Tá bom então, hein? Vamos pro Blake. Na volta do Blake, eu vou voltar com o sorteio, tá bom? 992188550. Obrigado pelas palavras aí. E estamos por aqui tentando fazer a felicidade do povo. Essa é a sua rede Top FM. Vamos faturar pro patrão, a gente volta já, viu? Sai daí não, fica aí. Vamos vir com o sorteio, viu? Sim.
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2: 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Conforme estudos, devemos comer 70% cru, 30% cozido e zero frituras, enlatados e embutidos. Mas como isso vai me levar à vida eterna? Nosso corpo é uma máquina que carrega nossa alma e espírito. 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
2: 2:43.
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0: se eu vou por aqui já os meninos do futebol, hein? É, o PH tá por aqui já, agora ele chega no Andrezão. Andrezão, Muribão.
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0: é.
1: Está escutando.
0: Chega um chicote no lombo dele. Sim, DJ, é verdade. Pega o boi nele aí. Top, abre a porteira pra ver se ele não corre. É. Gustavo Lima disse que tá cantando uma música aqui, ó.
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0: Gustavo Lima, não sei não, ele, rapaz. Olha aqui, que ele, ó.

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0: Honra e glória ao nosso Deus que está aqui.
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1: 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Vamos lá para mais um sorteio aí, ô Didi. 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

0: 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Rosângela Costa, Glória de Dourado. Telefone 0787.
1: Brasil!

que tá ficando aí, os meninos do futebol tá chegando. Para mais informações de futebol, de jogos e a interação durante a semana, e vem aí a Copa. Eles vão falar tudo para vocês. Não saia do rádio, fique ligado aí para você que gosta de ouvir e falar de futebol. O Rancho Mais Peão tá ficando por aqui por mais uma edição, prometendo voltar semana que vem. Quem chegar primeiro, um espera o outro. Semana que vem quero vir com muitos prêmios, muitos picks pra vocês. Semana que vem tem sorteio de bota também, hein? Bota texana, vamos sortear uma bota texana semana que vem. Que pena, que pena que acabou, seu PH. Embora. Tchau, Campo Grande, tchau, Mato Grosso do Sul. Alô, Brasil, mundo. Eu fui, mas eu fui com a certeza que a fé é a que move montanhas. Nunca perca a fé. Hein? O nosso Deus é muito grande. Fui, Mato Grosso do Sul. Semana que vem tô de volta, se assim Deus permitir.

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6: 3 e 3.

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1: Alô, alô, alô, meu Mato Grosso do Sul, meu Campo Grande, boa tarde, aqui quem vos fala é o PH, hoje fazendo aqui o nosso Top Esporte, e daqui a pouco o nosso grande amigo Andrezão, chegando aqui com mais informações, ele que foi fazer a cobertura do jogo do Corinthians, e tá trazendo uma vitória na bagagem. Então daqui a pouco, logo mais, o Andrezão tá aqui trazendo todas as informações junto comigo, PH, e trazendo todas as informações do hoje. Temos amistosos da seleção brasileira, temos rodada do Campeonato Brasileiro, a última antes da pausa da Copa. Então hoje temos bastante informação. Então vai mandando seu WhatsApp aqui, que hoje temos sorteio também. Uma camiseta da seleção personalizada aqui do nosso programa Top Sport e um Pix de R$88,90. Tá bom? Vamos soltar a música aqui e logo mais voltamos com mais informações.
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4: 13h23. 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
6: 3:43.
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3: 4 e 3.

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0: bom? Ó, hoje tem uma enquete muito legal pra gente. O operário, o torcedor do operário, ele é conhecido como operariano, certo? O torcedor do comercial como comercialino. É, quem acompanha o Top Sport, quem acompanha o esporte no Mato Grosso do Sul, sabe que está surgindo aí um novo time, uma nova equipe para representar o futebol sul-mato-grossense nas competições nacionais, que é o Campo Grande. Na sua opinião, qual o nome que poderia ser dado ao torcedor do Campo Grande, PH? Você tem alguma sugestão, PH?
1: Campo Grande.
0: Campo Grandino?
1: Como que eu ser chamado?
0: É, porque o Campo Grande é quem nasce em Campo Grande, né?
1: Eu sou São Paulino, então eu vou falar assim, eu queria torcer, vou torcer pro
0: Campo Grande.
1: Boa pergunta.
0: Então, se você tem a sua sugestão, manda pra gente aqui no 67992188550. Não podemos deixar passar que hoje, daqui a pouquinho, às 6 horas da tarde, 5 para 6, a gente vai fazer aquele sorteio gostosinho daquele Pix pra você, pra você começar a semana bem, a semana fofo. Ah, gurizinho, guriazinha, tá bom? E manda pra cá a sua resposta.
1: E temos também uma camiseta personalizada do programa Top Sport.
0: Sim, só ficou pronta, meu gato.
1: Ficou pronta.
0: Que maravilha. Então
1: tem que entrar lá no Instagram
0: do Top Sport.
1: Isso. Top Sport CG. Tá? Curtir lá a foto da camiseta.
0: Opa.
1: Tá? E mandar aqui pra gente pra
0: dizer que curtiu pra concorrer a camiseta. Mas pra hoje já tem a camiseta?
1: Já tem.
0: Meu Deus, você tá demais, hein, PH?
1: Nós só vamos entregar amanhã, né?
0: Sensacional.
1: Hoje tem jogo da seleção, tem jogo do São Paulo. Depois tem agenda lotada hoje.
0: Hoje tem bastante, sim, né? Maravilhoso, então tá bom. Então você que tá aí do outro lado, facinho, entra lá no Instagram do Top Sport, curte lá a foto da camiseta, ficou linda a camiseta. PH, você teve muito bom gosto. Parabéns. Hoje eu vou pagar uma garrafinha de água sem gás pra
1: sem
0: você.
1: Gás.
0: É, porque você está muito fofinho, você precisa cuidar da saúde, tá bom? Então você manda
1: sua... Essa semana eu fui malhar, as pernas endureceu.
0: Eu tô sabendo. Eu tenho até imagens de você malhando, eu vou colocar lá no Instagram do Top Sport.
1: Não.
0: Você malhando, que sensacional que foi, cara. Maravilhoso.
1: Ó, a Mariana já mandou aqui, ó. Campo Grandino,
0: bom nome, sim.
1: Mas, ó, já tá aqui que nós vamos fazer uma votação que o pessoal do Campo Grande também. Eles era pra estar aqui essa semana, mas devido ao jogo.
0: A transferência do jogo, né?
1: Da transferência do jogo que ficou pra amanhã.
0: Uhum.
1: Na próxima semana a gente vai trazer o pessoal da direção aqui do Campo Grande.
0: Ó, maravilhoso. Então essa é a enquete do Top Sport de hoje. Na sua opinião, é maravilhoso ter um time chamado Campo Grande no nosso estado, né?
1: Você já imaginou Campo Grande, Cuiabá?
0: Que legal, velho. Uma final de Copa do Brasil, uma final de Copa Verde, Campo Grande, Cuiabá. Seria maravilhoso, seria um sonho, né? Então, pra você que tá em casa, que tá ouvindo aí o Top Sport aqui com o Andrezão e com o PH, me fala, qual o nome que seria dado, que seria correto dar ao torcedor do Campo Grande? Campo Grandino? Vamos manter o Campo Grandense mesmo? Vamos manter o Grandino? Enfim, como que seria o nome ideal do torcedor do Campo Grande?
1: Já veio até outro, Águias Morena.
0: Águias Morena, sei não. Mas manda pra cá sua mensagem no 67992188550. No final do programa tem aquele Pix gordinho pra você e uma camiseta personalizada do Top Sport, tá bom? É maravilhoso.
1: Pra você, pra agora que vai ter a Copa, acompanhar os jogos da seleção com a sua camiseta do Top Sport.
0: Sensacional. Você que tá ouvindo aí, gatíssima, bonitão, não é pra qualquer um não, tá? É só pros ouvintes do Top Sport. Já pensou você todo saltitante, toda saltitante andando pelas ruas aí no seu bairro com a camiseta do Top Sport? Onde vende? Eu quero comprar. Não existe, velho. Tem que ouvir o PH e tem que ouvir o Andrezão aqui no Top Sport. Maravilha? Bom demais? Muito fácil. 67992188550. Entra lá no Instagram do Top Sport, curte, compartilha, marca lá a gente, né? Top Sport CG. E você já tá concorrendo. Que moleza, facinho, tá bom? Então daqui a pouco a gente volta, ficou linda a camiseta, ficou linda. Você mandou fazer pra gente, também é só pros nossos ouvintes?
1: Não, primeiro pros ouvintes,
0: só
1: depois
0: pros ouvintes. Você tá acostumando mal os nossos ouvintes,
1: não tinha pano suficiente.
0: Tá, linguarudo.
1: Vamos cobrir o cheque?
0: Já voltamos, tô feliz.
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4: Você sabia que o Caminho do Piabiru é uma rota histórica que conecta o Oceano Atlântico ao Pacífico, atravessando o Brasil, Peru e outros países da América Latina? Utilizado há mais de 3 mil anos por povos indígenas e, mais tarde, por exploradores europeus, como portugueses e espanhóis, o caminho serviu para a busca de ouro e prata. 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O Piabiru facilitou migrações indígenas e teve um papel importante na colonização do sul do país. E as pesquisas continuam. 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
4: 4h23.
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1: É isso aí, estamos de volta aqui no Top Esportes pela Top FM, para toda a rede Top de Comunicação. Mais de 2 milhões de ouvintes nesse momento, sintonizados aqui no Top Esportes, ouvindo essa voz linda e glamourosa.
2: Igual do PH, né, PH?
3: É.
2: Cê? Vamos São Paulo, vamos São Paulo, vamos ser campeão. Ui,
1: é isso aí. E você que tá em casa, ele mandou sua mensagem para cá no 67992188550. Hoje, no final do programa, a gente tem aquele Pix gostoso de R$100 para você. E tem também, PH, uma camiseta. Camiseta personalizada do Top Esportes. Já pensou? Você, todo saltitante no seu bairro, na sua rua, na sua cidade, andando exclusivamente, só você, ninguém mais, com a camiseta do Top Esportes?
3: Não, fala assim, ninguém mais.
1: Ninguém mais essa semana, uma semana você vai ser exclusivo, isso, não é isso?
3: Bastante ouvintes que vão ganhar.
1: É. Então, cara, maravilhoso. Olha, daqui a pouquinho nós vamos bater um bate-papo com meu parceirinho que chegou aqui. Diz ele que é um dos melhores goleiros do estado. Meu parceiro Leozinho, bom demais ter você aqui, cara. Dá um boa tarde rapidinho pra galera.
4: Boa tarde, rapaziada.
1: Bom demais. O Leozinho, ele vai disputar um campeonato daqui a pouquinho, né? Nessa semana, lá em Uberlândia, é isso, Leozinho? É? E daqui a pouco eles vão falar sobre o campeonato do Leozinho, nós vamos falar sobre a situação, sobre a história de vida dele, da mãe dele, que são meus amigos já há algum tempo, e nós vamos fazer, mas vocês vão gostar de ouvir a história dele. Eu já vou, tô com um contratinho embaixo da gaveta aqui também, né? Que se você virar seleção brasileira, Europa, você prometeu pra mim que nós vamos jogar de jatinho junto, não é isso? Então, se for eu e o PH, tem que ser um junto.
3: Mas enfim, consideração que agora na Copa nós vamos ter também um jogador sumatogrossense, né?
1: É verdade.
3: O goleiro do Paraguai.
1: Ah.
3: Ele é de Porto Murtinho.
1: Porto Murtinho, né?
3: Porto Murtinho.
1: Bela Vista, Porto Murtinho, isso. É isso aí, maravilhoso. Vamos ouvir.
3: Joga no São Paulo, tá?
1: Ele joga no São Paulo?
3: Não, joga no São Paulo.
1: Ele joga no São Paulo.
3: Reserva do São Paulo.
1: Ah, jogar no São Paulo não precisa de muita coisa, não. Mas tudo bem. Vamos falando aqui, vamos com as participações dos ouvintes aqui. Quem tá por aqui, alô, boa tarde, tô feliz. Tô na Top Edge do Jardim Colúmbia. Sorteio no nunca fiz, ó, sorteio eu nunca ganhei, faço aniversário na quinta-feira. Beleza, Edno, já tá concorrendo aí, já pensou se dá sorte você ganha? Olha que legal, que legal. É, quem tá por aqui também, boa tarde, Patrícia Alexandre de Abreu Esquivel, do bairro Gaburas, tô feliz, tô na Top, Pix é na Top. Bom demais, Paty, legal ter você aqui, viu? Vamos ver quem mais tá por aqui, alô, boa tarde, boa tarde, boa tarde.
5: Legal.
6: Que loucura, o cara chegou atrasado, meu, hein? Deixa eu colocar no ar, não, mas sacanagem, hein, meu?
3: Pois é.
6: O cara chegou atrasado. Na minha opinião, tem que resgatar o Operário Comercial, porque era o clássico de milhões. Então, cara, Campo Grande, tem nada a ver, cara. Campo Grande é pequeno. Campo Grande é pequeno para o que foi Operário Comercial, Comerário. Comerário foi Comerário, cara. Década de 70 e 80, eu participava. Um abraço.
1: Um abraço, tá lá ouvindo a gente, lá vamos ver quem tá lá. Olha lá. Maravilha, bom demais, tá sintonizado com a gente aí. O cara me regulando no ar aqui por causa do meu horário, você viu? Brincadeira, você que você não sabe. Ô, Toninho, seu linguarudo, eu tava trabalhando também, tá, cara? Brincadeira esses ouvintes nossos, né, bicho?
3: Ele foi ver o Corinthians.
1: Foi lá ver o Corinthians, Toninho. Toninho, depois você me paga, Toninho. Nós vamos conversar bem de perto depois. Ô, vamos bater um papo aqui rapidinho com o Leozinho. Leozinho, bom demais ter você aqui, meu brother. Você tá bom?
4: Tá bom.
1: Tava jogando um campeonatinho estadual, isso mesmo?
4: Sub-13.
1: Sub-13, como é que foi lá?
4: Ganhamos.
1: Chega mais pertinho com o pessoal que ouve essa voz de. Como é que goleiro tem que falar alto, não tem, PH?
3: É.
1: Você que é goleiro profissional, né?
3: Pro pessoal ouvir.
1: Ouviu?
3: O goleiro?
1: É, não é goleiro? Goleiro profissional de gole, de cerveja.
3: Ah, sim,
1: né?
3: Goleiro.
1: Isso.
4: Ganhamos do. Na
1: Viraiense. Ótimo. Como é que foi o resultado?
4: É, lá em Naviraí ganhamos de 1-0 e ganhamos de 2.
1: 2-0? Maravilha. Você é então intacto, não tomou gol.
4: Não.
1: Show de bola, maravilhoso. E me fala sobre esse campeonato aí. No dia 4 ou dia 7 de maio, isso?
4: Isso.
1: Lá em Uberlândia?
4: Lá em Uberlândia.
1: Que campeonato é esse?
4: É a TM Cup.
1: Uhum.
4: É de futebol pequenininho da Society. Nós já é de campo.
1: Certo.
4: É do dia de quinta-feira agora até o dia 7.
1: Maravilhoso. E quais times estão disputando esse campeonato lá, vocês já sabem? Algum time de expressão nacional?
4: Pelo que eu vi no Instagram, eu acho que é o Fluminense. Eu acho que o Fluminense, se eu não me engano, o Vasco, eu acho que é não me engano, é o Vasco. Sim. E o... Eu acho que só esse que eu me lembro, acho que só esse.
1: Maravilha, e os restos times locais, times de, são de quais estados que vão estar participando desse campeonato?
4: Aqui de Mato Grosso do Sul, de Ribeirão Preto,
1: Minas.
4: Maravilha.
1: Show de bola, cara, maravilhoso. Mas o papo agora é sério, eu baixo um pouquinho a vinheta, ô PH, vamos falar sobre a história do Léo, da minha amiga Maria José, da Jane, né?
4: Rejane
1: também. O Léo, ele é filho de um querido, de um irmão que eu tive na minha vida, que foi o Leonardo, pai dele, um cara da melhor qualidade, um dos seres humanos mais incríveis que eu tive o privilégio de conhecer, sempre prestativo, sempre amoroso com todos, e infelizmente, algumas semanas atrás, ele partiu num trágico acidente, indo pra Corumbá, trabalhando, buscando o sustento da família, e o qual nos deixou bem abalados, assim, a gente ficou muito triste, a gente ficou muito chateado, porque era um cara realmente diferente, né? E a gente, pela amizade que a gente se criou, eu e o Léo, eu e a Rejane, eu me senti na obrigação de trazê-los aqui ao Top Sport, aqui na Top FM, e trazer você que é o nosso público, você que são os nossos amigos, os nossos ouvintes, pra dentro dessa história. Eles estão passando por um momento muito difícil financeiramente, não só pela perda emocional, mas também pela estrutura familiar que foi quebrada. E o Léo, ele tá precisando de um apoio financeiro para ir disputar esse campeonato lá em Uberlândia na próxima semana. Eu, PH, a equipe do Top Sport, alguns amigos aí da Top FM já estamos nos mobilizando para tentar levantar esse recurso, né? Quanto que a gente precisa, Rejane?
5: Então, as despesas ficou agora é o hotel para pagar e alimento, né?
1: Certo.
5: Porque as despesas da van que vai levar, a gente já ganhou.
1: Ótimo.
5: A minha sogra deu para nós.
1: Maravilha.
5: Aí agora só falta as despesas do hotel.
1: Uma grande coisa então, né?
5: É, na realidade ficou 1.000 do hotel e a comida de 4 dias, né, Léo?
1: Isso. É isso. Então, para você que tá nos ouvindo agora, eu vou passar o WhatsApp e o Pix, a chave Pix para ajudar o Léozinho, para ajudar a Rejane, e então em meu nome do Andrezão, a gente vai pedir para que você possa nos ajudar de qualquer forma, de qualquer valor, de qualquer maneira. Vou deixar o contato da Rejane também, para quem quiser saber mais informações, fala direto no telefone dela, tá bom? E vamos ajudar, porque vale a pena. Você já imaginou se esse caboclo, esse Leozinho me vira um jogador profissional do seu time e você fala, eu ajudei na carreira desse cara? Já pensou? Ele já barrou comigo aqui, quando ele for pra Europa, eu vou com ele. É isso mesmo, Leozinho?
4: Isso.
1: Tá confirmado, nós dois?
4: Sim.
1: Então tá bom. Fica esperto, hein, chefe? Aumenta meu salário, hein? Ai, ai, ai. Vamos faturar, daqui a pouquinho a gente volta com mais um bate-papo com eles aí. 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
3: E se eu te disser que o caminho para a vida eterna está na sua alimentação, você acredita? 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Juntando uma boa alimentação com exercício físico e treinamento mental, nos tornamos super-humanos. 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
1: 4h43.
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2: É isso aí, estamos de volta com o Top Esporte aqui na Top FM para todo o Mato Grosso do Sul e por todo o Brasil, pelo Top FM ponto top. Hoje recebendo a presença ilustre do futuro goleiro da seleção brasileira, o Leozinho. E aí, Leozinho, tá bom? Boa tarde, povo, de novo.
3: Boa tarde, rapaziada.
2: Eu tô sabendo aqui que você vai disputar um campeonato paulado aí daqui a pouquinho, PH. Você jogou contra um desses times quando você naquele campeonato de churrasco lá, não?
3: Não.
2: Nunca, né? Entendi. Então vamos ver aqui o pessoal que vai disputar o TN Cup em Uberlândia, é esse?
3: Isso mesmo.
2: Tá, então aqui Atlético Paranaense, Bahia, Flamengo, Fluminense, Uberlândia, o Vasco, quem mais aqui? Batatais, Santos, Palmeiras, São Paulo, Red Bull Bragantino, Vila Nova de Goiás, cara, Ribeirão Preto, muito time forte aqui, hein, cara, o Boa Esporte, disputadíssimo o campeonato. E aqui do Mato Grosso do Sul é só o...
3: Só o Chelsea.
2: Sensacional, hein, cara? Legal demais, hein? Uma boa vitrine, né, pra molecada também, né, cara?
4: E engraçado, ele falou de time grande, ele só lembrou do Vasco.
2: Você vê, né, cara? Coitado, tem que conversar melhor com esse menino.
4: Então,
2: né?
4: Ele não falou nem um time grande.
2: Tudo de time, ele lembrou do Vasco e do Fluminense, cara. Que coisa louca isso, né, bicho? Mas é isso. Então, retomando aqui a nossa linha de raciocínio em relação ao Leozinho, o Leozinho, ele precisa da sua ajuda, você que tá em casa, você que tá nos ouvindo, tá? A gente precisa se mobilizar pra dar essa força pro Leozinho. O Leozinho, ele infelizmente não tem condições de ir nesse campeonato, nesse torneio, né, Leozinho? Então nós vamos mobilizar o pessoal, mobilizar os nossos ouvintes, os nossos amigos, com qualquer valor que você puder disponibilizar pra ajudar essa fera. O Leozinho, um cara extremamente educado, um menino educado, do bem. A Rejane também é uma menina muito do bem, muito trabalhadora, pessoas queridas, pessoas honestas, tem muito carinho por ele. Então, em nome do Top Sport, em nome do Andrezão, em nome do PH, eu venho pedir para que você possa nos ajudar com qualquer valor. O Pix, para quem quiser ajudar, é 99885-58861. 679-9885-58861. Está no nome da dona Maria José, essa coisa linda da minha vida. Né, dona Maria? É isso? É. E quem quiser saber mais informações e quiser falar direto com a Rejane, que é a mãe do Leozinho, minha amigona, minha parceira, minha irmãzinha, você vai chamar ela no 679-9205-5038. 99205-5038. Tira suas dúvidas, né? Então, Rejane, como é que eu faço? Eu quero ajudar o Leozinho, como é que eu tô sem dinheiro, mas eu posso ajudar de outra forma, tal. Toda ajuda será muito bem-vinda. É muito bem-vinda, né, Rejane? Infelizmente, como eu falei lá no começo do outro bloco, a gente perdeu o pai do Leozinho, que era o Leonardo, que era meu irmão, meu parceiro de estrada, de vida, num trágico acidente indo pra Corumbá, né? A Rejane, ela tá correndo um processo, né, pra você receber a indenização da empresa que foi um homicídio, né?
3: Isso.
2: O pessoal, o cara atravessou a pista e infelizmente passou em cima do carro do Léo e nos deu todo esse transtorno. Mas com você que tá em casa, com todo mundo que tá nos ajudando aí, tudo é possível, principalmente com Deus à frente aí, tudo é possível. É isso, Leozinho?
3: Isso mesmo.
2: Então fala o WhatsApp aí e o Pix pra quem quiser ajudar o Leozinho. Vai lá, Leozinho.
3: O WhatsApp é da minha mãe, 67992055038.
2: Certo. E o Pix pra quem quiser ajudar?
3: 9 6799 9 9 8 8 8 5 8 8 6 1. É o nome da minha avó, Maria José.
2: Dona Maria José. Dona Maria José, a senhora é muito linda, sabia?
5: Ah, obrigada.
2: A senhora tem uma cara que cozinha bem. Você não quer me convidar um dia pra almoçar lá?
5: Pra jantar?
2: Você vai, meu amor. Você me chama? Você não sabe nem o que você tá fazendo me convidar pra almoçar com você. O prejuízo que eu dou na sua casa nunca mais
6: me chama. Verdade.
2: Não se mete na conversa. É muito linguarudo, cara. Muito linguarudo você. Tá bom? Então tá bom. Combinado, viu? Então você que tá em casa, vamos lá, vamos mobilizar, vamos ajudar o Leozinho no 67998 8558 861, tá bom, Leozinho? Fica por aí que nós

0: Vamos conversar mais aqui, vamos ouvir as participações. Quem mais tá por aqui? Vamos ver, olha lá, o Toninho de novo, hein? Ô Toninho, olha, vou falar, fala Toninho.
1: Esse campeonato aí,
2: Ô Andrezão, eu sou Santos, cara, meu time tem uma draga.
0: Você quer me falar
2: de jogo,
0: aqui,
2: meu? Ganha um jogo, perde outro. Cara, eu sou fã de vocês, cara.
0: Obrigado, Toninho.
2: A primeira mensagem não era pra colocar no ar, cara, tinha que eu vi antes.
0: Você é linguarudo, você fica conversando pelos cotovelos, Toninho.
2: Não sei como, mas ele ganhou.
0: Você realmente
2: Neymar, Santos ganhando. Neymar, eu não ouço mais vocês.
0: Loucura.
2: Porque Neymar, se brincar, vai trazer o Hector.
3: Eu já falei pra ele que eu sou Neymar mais 10.
0: Tá certo, é isso. Deixa eu te fazer um perguntando. Vamos falar de futebol, Leozinho. Tá saindo um time novo aí, o Campo Grande, né? Você tá sabendo? É o Campo Grande Futebol Clube.
2: Sim.
0: Quem trouxe pro Operário é operariano, certo?
2: Sim.
0: Quem trouxe pro Comercial é comercialino. Na sua opinião, quem trouxe pro Campo Grande, como que deveria ser chamado?
4: Ah, Campo Grandino, alguma coisa assim.
0: Campo Grandino, bom nome, né? Campo Grandino, a princípio.
3: Já é o segundo.
0: Já é o segundo que fala Campo Grandino.
4: Não sei quem vai ficar na próxima fase estadual.
0: Quem que é?
4: O Comercial.
0: O Comercial pedrado, hein? Que dia que vai ser? Vamos lá fazer essa cobertura?
4: Só que o Comercial é o time do Asas, do futuro.
0: Certo. Só leva a bandeira do Comercial, não é isso?
4: Sim, é porque tipo, eles ainda não, o Asas não deve ser federado para jogar estadual de campo, né?
0: Aí você vai passar deles, não?
4: Se Deus quiser, vamos.
0: Se Deus quiser, você não conhece o time, não, cara. Conversa de time ruim.
3: Você é o goleiro.
4: Meu time é bom.
0: É bom? Então tá bom. Vamos acompanhar depois eu já dar um resultado aqui, tá, PH?
3: Ele que tinha que garantir o...
0: Não, deixa comigo aqui. Rapaz, você tá por fora. Nós vamos conversar. Vamos de mais participação. Quem mais tá por aqui? Em nome dos torcedores de Campo Grande. Campo Grandino. Nação Morena, ó. Águias da Morena. Águias da Morena, sei lá, PH. Combina mais com a torcida de São Paulo, né? Águias da Morena. Não? Vamos ver quem mais tá por aqui. Alô, boa tarde. Fala comigo, bebê. Alô?
5: Fala, Andrezão.
0: Opa! Fala aí de Calixto.
5: Andrezão.
0: Oi.
5: Manda esse pix pra nós aí.
0: Fica o pix.
5: Tô feliz, tô na top. Fala comigo.
0: Obrigado, meu amigo Calixto. Gente, da melhor qualidade esse caboclo, viu? Você que tá com carro aí, estragou em qualquer lugar do Brasil, qualquer lugar do Mato Grosso do Sul, de Campo Grande, dá uma ligada pro Calixto aí no 67993527672. Calixto, faz você o pix pra mim agora. Bom demais. Vamos ver quem mais tá por aqui? Alô, boa tarde. Oi, Claudio Mira. Aqui o nome bom seria Campense. Ó, legal, Campense é um nome legal também, né, PH?
3: Campense.
0: Campense. Você não gostou? O PH não gostou, Claudio Mira. Manda outro. O PH não gostou. Manda outro. Vamos ver quem mais tá por aqui. Ô, Andrezão, eu quero esse pix. Eu ganhei faz meses no seu programa. Quero muito ganhar esse pix. Vamos lá, já tá concorrendo, viu, Gi? Bom demais. Obrigado pela participação e muito legal ter você por aqui. Vamos de mais uma participaçãozinha rapidinho? Alô, boa tarde.
6: Oi, boa tarde, PH.
0: Boa,
6: é a Rosane da Mesquita Gomes, do bairro Silva Regina. Coloca nesse sorteio do Pix, estamos na audiência. Coloca uma moda do Traia Véia aí.
0: Estamos
6: aqui todo mundo na audiência. Hoje eu ganho esse Pix, hein?
0: Será? Vamos torcer pra você ganhar esse Pix, sim. E você já mandou teu WhatsApp pra cá no 67992188550. Ó, no final do programa a gente vai concorrer aquele Pix gordinho. Já começou a começar a semana com 100 anos no bolso. Coisa boa, Regiane. Final do mês, todo mundo pelado, sem grana. Rapaz, eu vou falar pra você. Dona Maria, final do mês, eu tô numa fase que se eu passar com a minha esposa na frente do banco, chamar ela de bem na frente, o gerente sai pra fora e toma ela de mim. Pensa no sofrimento. Mas é isso. Vamos falar do Campeonato Brasileiro. Vamos falar do Campeonato Brasileiro da série D, né? E Viema e Operário vão começar a jogar nesse momento. PH, você tem algum resultado já pra gente?
3: Tem do Palmeiras agora finalizando o jogo. 1-0 Palmeiras.
0: Certo. 1-0 Palmeiras contra a Chape, é isso?
3: Contra a Chapecoense.
0: Maravilha. Quantos jogos da rodada?
3: Se eu pegasse o Atlético Mineiro e Vasco aqui.
0: 1-0 Atlético Mineiro, tá? Outro jogo hoje, que acabou hoje também, o Bragantino ganhou de 3-1 do Internacional. Jogos de ontem, PH. Vamos falar dos resultados dos jogos de ontem?
3: Empatou aqui o Palmeiras. Palmeiras e Chapecoense.
0: A Chape empatou.
3: Empatou.
0: Que legal, tá vendo? Para de secar o Palmeiras. Sabe que nós somos corintianos, nós estamos aqui no Palmeiras, Jorginho? Pelo amor de Deus. Dale, Chape. Vamos assim. Resultados de ontem, então, pelo Campeonato Brasileiro. O Santos do Neymar, sem Neymar. venceu o Vitória por 3-1. Outro resultado também, o Botafogo perdeu pro Bahia ontem lá em Salvador. O nosso Corinthians, você viu o nosso Corinthians ontem? Como que foi o jogo, então?
4: Ah, o jogo nós começamos tomando um gol. É. Foi fora de marcação, mas tipo, depois...
0: Você assistiu o jogo, você viu o Corinthians cresceu durante a partida, né? Abriu bem as jogadas, foi bacana, né?
4: Aham.
0: 3-1, pintou o campeão brasileiro ontem ali.
4: Sim.
1: Tá rindo? Tá certo, porque ele tá em nono ali, o São Paulo tá em oitavo. Ele
0: você tá
1: em
0: rindo
1: nono,
0: então, né? Por quê, cara? Ah, não tá jogando o campeonato, nunca vi falar do Corinthians. Sai fora, cara. Então, Grêmio 1, Corinthians 3 ontem lá em Porto Alegre. O Atlético Paranaense venceu o Mirassol ontem por 1-0. Flamengo 3, Curitiba 0. E temos os resultados dos jogos de hoje, que a gente vai atualizando aqui conforme foram saindo os gols. É isso, PH?
1: Isso.
0: Maravilha. O que mais temos aí pra hoje, PH? E a Champions League ontem, PH? Que você assistiu, Leozinho?
4: Eu assisti.
0: Ah, como é que foi? Fala pra gente aí. Vamos trazer o Leozinho pra ser nosso âncora? O que você acha?
1: Bom.
0: Não, ele chegou no horário?
1: Ele chegou no horário.
0: Por que você tá falando isso, cara? Você vai mandar embora, cara. Paga de ser linguarudo, cara.
1: Não, hoje não tem jogo do Flamengo, ele não tá ouvindo aqui, não.
0: O Leozinho ganhou 3-0 ontem. O chefe tá ouvindo. Chefe, te amo, sou seu fã, viu? Vamos lá. O que você achou do jogo ontem, Leozinho?
4: Ah, eu tava tipo achando que ia ser tipo 4, 5, 6 a 0 pro
0: Arsenal. Você achou que o PSG ia golear?
4: Ia o Arsenal.
0: Sério?
4: Porque, tipo, o time do PSG não chegaria nos pés do Arsenal.
0: Ah.
4: Aí, tipo, começou com a surpresa, o gol do Arsenal. Que, tipo, foi uma falha de marcação, né? Como que bate, né? Tipo, no corpo do jogador do PSG e o Arsenal vai lá e fez um gol.
0: Maravilha. Aí, daqui a pouco a gente vai falar mais sobre esse jogo. Eu falei que o Arsenal ia ser campeão. Vamos cobrir o cheque?
1: Vamos cobrir o cheque.
0: Tô feliz?
1: Tô na top!

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4: 5 e 3.

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0: tem que escolher.
1: Você tem muito bom gosto, Pedro.
0: Obrigado.
1: Muitas meninas que ficam com você que não tem mesmo bom gosto, mas você tem bom gosto. E como que faz pra pegar a camiseta, PH?
0: Ir lá no Instagram, Top Sport CG, marcar lá a camiseta e manda aqui pra gente que você vai estar concorrendo.
1: Maravilhoso, show de bola. Vamos de mensagem aqui, vamos ouvir a galera que tá com a gente aqui. Muitas mensagens chegando, tomara que dê tempo de a gente ouvir todo mundo, né? Vamos lá. Boa tarde, Andezão, Vladimir, botafoguense, campo grandense, o Vladimir falou. Tá bom, beleza, obrigado, Vladimir. Bom demais ter sua audiência aqui, querido. Boa tarde, Carlos da Silva, quero ganhar o Pix. Falou, Carlão, já tá concorrendo, meu brother. Vamos ver quem mais tá por aqui. Alô, boa tarde. Quem tá por aqui? Fala o nome, bebê. Ah, Dercy de Nova Campo Grande. Opa, Andrezão, tô feliz, tô na top. Quero concorrer ao Pix. Bom demais, eu também quero, porque eu não sou besta, né? Você quer concorrer ao Pix, Maria? Sim. Você tá escutando meu programa lá no Paraná?
2: Sim.
1: Tá mesmo?
2: Tá.
1: Verdade?
2: Ah, a gente ouve sim.
1: É.
2: E a gente gosta.
1: Você gosta, mano. Você é maravilhosa.
0: Gosta mais do Andrezão ou do PH?
1: Você gosta mais de mim ou de mim mesmo?
2: Dos dois.
1: Ah, dos dois. Ah, tá bom, obrigado. Vamos de mais uma participação rapidinho aqui. Ah, quem tá por aqui com a gente, ela é a rainha dos memes, essa menininha, viu? É, alô, boa tarde.
3: Boa tarde, Andrezão.
1: Oi.
3: Boa tarde a toda a equipe aí. Que Deus abençoe,
1: conforte
3: a família enlutada, né? É difícil esse momento, mas, Andrezão, estamos por cá, tá? Coloca no sorteio, Jocilene Marcelino, dois joguinhos.
1: Obrigado,
3: beijo,
1: Ju, obrigado pela participação, obrigado pela audiência, obrigado a todos os ouvintes que estão mandando muitas mensagens pra cá, no 67992188550, é isso?
3: Sim.
1: Então você torceu pro Paris Saint-Germain ontem golear o Arsenal, é isso?
4: Sim, eu torci pro Paris Saint-Germain golear o Arsenal.
1: E o que que me fala do nosso Corinthians na Libertadores? Você acha que pode chegar?
4: Eu acho que vai chegar na final de campeão.
1: Você acha que vai ser campeão?
4: Eu acho que vai.
1: Você escutou, né? A voz de uma criança, ele sabe das coisas, não mente, cara. Você entendeu? Não adianta você ficar secando a gente aí, não, com esse timezinho seu do São Paulo aí, vai dar Corinthians,
0: não,
1: né?
0: Não, aí faz jus, aí você pode ser campeão da Libertadores e falar que tem dois Mundial, porque você só tem uma Libertadores.
1: Você tem que reclamar na FIFA, não é pra gente não,
0: não,
1: cara,
0: reclamar.
1: Quem nos deu foi a FIFA.
0: Não tô reclamando.
1: Ah,
0: agora
1: reclamar.
0: Você acabou de confirmar.
1: Quem nos...
0: Foi dado.
1: Jogamos e ganhamos no campeonato oficial da FIFA. Esses caras são despeitados, né? Esses São Paulinos, né, cara?
4: Sim, são.
1: Por isso que eu não vou ver vocês no teatro, entendeu? Aquelas aulas de balé. Não vou por isso.
0: Nós somos tri Libertadores, tá?
1: Ah, tá bom. Vamos abrir um museu, então. Vamos falar da história do
0: museu, não. Eu vi todos os títulos do meu time.
1: Você não... Ô, PH, você não tinha nem barba quando o time foi campeão, cara.
0: 92 e 93.
1: Você era um bebê nessa época, PH. Você era um bebê. Vou deixar pra lá.
0: Eu sou 83, modelo 84.
1: Ah, certo. Deus tá vendo, mas bem rodadinho, né? Bem rodadinho. Vamos falar também do Campeonato Brasileiro Série D. O Operário vai enfrentar, já deve ter começado o jogo, né? O craque agora nas moreninhas, e o Operário precisa ganhar de qualquer jeito pra passar de fase, hein? Mas é uma pedreira, hein? O time do craque também é um time forte, é um time que vem bem na Série D. O que que você acha? Você acha que chega?
4: Eu acho que o Operário chega.
1: Você acha que chega? E o Iviema, o que que você me fala? O Iviema que vai pegar uma pedreira, né, PH?
0: É.
1: Estamos aqui ao vivo, Top Sport, pra mais.
0: Estou procurando o jogo da seleção.
1: Ah, o jogo da seleção. Tá bom. O Iviema que vai enfrentar o Uberlândia, que é o melhor time do grupo, né? Vai jogar aqui em Iviema.
4: Uhum.
1: Iviema e Uberlândia estão jogando nesse momento lá em Iviema pra definir quem são os times que irão passar pra próxima fase da Série D, viu? O campeonato vai ser aonde, meu Uberlândia? Você sabe o lugar, não? Deixa eu pesquisar aqui, que eu acho que. Você mandou pra mim, mãe?
4: Não, eu mandou pra você no Instagram.
1: Mandou pra mim no Instagram. Tá, vamos dar mais. Uberlândia é cidade maravilhosa, hein? Campos incríveis. Cada campo melhor.
4: Cada tá bem limpinho lá também, né?
1: É. Tenta descobrir o nome que...
0: Pronto, chefe. É o jogo da seleção.
1: Aí, guria. Você tá ficando bom nisso, viu, PH? Vou aumentar o seu salário pra uma água e uma coxinha. Você tá vindo só pela água por enquanto, né? É isso?
0: Sem gás.
1: Sem gás, é isso daí. E aí, o que que você me fala? Iviema e Uberlândia, PH. O que que você me diz?
4: E aí?
0: Tem que torcer pelo Iviema, né?
1: Você acha que o Iviema tem condição de se classificar?
0: É, o Operário...
1: Tá frio o Operário,
0: O Operário,
1: né?
0: Nos deixou na mão.
1: Uhum.
0: tá? Mas eu acredito que o Viena vai representar.
1: Maravilha. Vamos falar bem rapidinho da Série B do Campeonato Brasileiro. Os jogos que começaram ontem, né, PH? E vão até amanhã. Esses jogos do Campeonato Brasileiro. Da Série B. Então, o campeonato começou na sexta-feira com Juventude e América Mineiro. Juventude venceu por 3-0. Avaí e Criciúma se enfrentaram em Florianópolis e o Criciúma venceu por 2-1 o Avaí. Tá? Outro jogo também foi Atlético Goianiense e Goiás, o clássico goiano, que ficou no empate, 1-1. Atlético 1, Fortaleza 0. Surpreendente esse time do Atlético, né, cara? Engraçado, veio do nada e foi chegando e chegou bem aí nas cabeças do
0: futebol. É de um grupo de investidores lá,
1: né? É um grupo só de investidores, né? O time foi formado pra revelar jogadores de futebol, interessantíssimo, né? Outro jogo também, ontem foi o clássico pernambucano, Sport Recife 2, Náutico 0. Hoje, Londrina e Vila Nova estão se enfrentando nesse momento, o Vila Nova vai vencendo por 1-0. São Bernardo e Novo Horizontino também estão jogando nesse momento, o jogo está empatado 1-1. Ceará 1, Operário 2, o jogo já finalizou, Operário de Ponta Grossa, hein? Mais uma vez, mostrando aí a sua força em pegar.
0: É.
1: E daqui a pouquinho, às 19h30, Cuiabá e CRB se enfrentam lá em Cuiabá, encerrando a rodada amanhã, Ponte Preta e Botafogo. Maravilha? Show de bola? Vamos falar, eu tô com vontade de falar sobre a final da Champions, rapaz. Brincadeira, que jogão, né, cara? Brincadeira. Se eu pegar, nessa final aí, você teve algum jogador que te surpreendeu, que você acha que teve um destaque maior dentro dessa partida, não?
0: Não, eu na verdade, eu achei que ficou abaixo, né? Por exemplo, o Arsenal fez um gol no começo do jogo e parece que recuou e não jogou mais.
1: Se acomodou.
0: Aí, no segundo tempo, deu uma melhorada e no segundo tempo da prorrogação, parece que a parte física deles era um pouco melhor do que o PSG. Mas só que ficou devendo. Eu esperei que ia ser aquele grande jogo mesmo e não foi. Deu só PSG, que é o recorde.
1: O jogo de defesa contra ataque.
0: O recorde de posse de bola do PSG, 78%.
1: Nossa, numa final de Champions é muita coisa, né, cara?
0: Champions é muita coisa.
1: Muita coisa mesmo. O PSG é muito bem treinado, né, cara? Tem jogadores ali que realmente fazem
0: nem
1: a diferença.
0: O jogo do ano passado contra o Atlético de Madrid, que foi 4, teve uma posse de bola tão superior a outros times.
1: O time do Paris Saint-Germain tem algumas peças ali que se destacam, né, no coletivo. Um deles é o Dembélé, que joga de bola, aquele cara, é brincadeira, né?
4: É brincadeira.
1: É fácil ver aquele cara jogar bola, e a gente acha que é fácil jogar bola também.
0: E dos 30 jogadores que participaram do jogo, praticamente quase todos de seleção.
1: Maravilha.
0: Todos de seleção.
1: É a base da seleção, né, cara? É incrível, né? Então é isso aí. Vamos cobrir o cheque? Tô feliz?
0: Tô na top.

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1: 5h23.
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1: Estamos de volta. Estamos de volta aqui no Top Esporte, aqui na Top FM 88.9, para todo o interior do estado do Mato Grosso do Sul, também pelo Top FM ponto top. Já temos gols?
2: Eu fui ver o gol e esqueci da trilha.
1: Você esqueceu, né? Tá certo. Se você veio aqui para assistir o jogo, aqui é um programa irrelevante. Não se preocupa com o programa, não, que nossos ouvintes esperam você ver o jogo.
2: Como
1: tá?
2: Você chegou tarde, eu deixei você fazer
1: o programa. Para de ser linguarudo, cara. Ó, então é o seguinte, 1-0 Brasil aqui contra o poderoso Panamá. Vini Júnior fez um golaço, né, cara? Tomara que ele não gaste os gols tudo hoje pra não faltar na Copa, né? É isso?
2: Não, já largou da Virgínia agora.
1: Eu particularmente acho um absurdo, tá? Um absurdo a Virgínia largar o Vinícius Júnior. Eu acho, minha opinião, você que tem casa tem que respeitar a minha opinião. Porque eu acho o Vinícius Júnior lindo. Eu acho ele um cara sensacional. O cara é bonito, um cara simpático, né? Elegante. O cara é lindo. Olha que beleza desse atleta. E eu não gosto de homem, tá? Eu não gosto, tá? Eu, infelizmente, Virgínia, você perdeu um partidão, o cara é muito lindo. Mas enfim, não para de rir, pegar. Vamos com a participação dos nossos ouvintes aqui rapidinho. Vamos ver quem tá por aqui. Alô, boa tarde. Ó, quem tá por aqui, nossa amiga Fernandinha. Oi, Fernandinha, boa tarde.
3: Boa tarde, Andrezão. Boa tarde. Bora. Final de maio. E chegando junho, mesmo aniversário.
1: Eita.
3: Com mesmas peças juninas. Então, eu acho que é Campo Grande, vai ser Cidade Morena. Os Morenos. Bora, Fernanda Regina. Ó, quero esse Pix, hein? Bora. Começar junho, assim, na melhor.
1: Boa.
3: Feliz ano. Top.
1: Obrigado, Fernandinha, beijo no coração, obrigado pela participação. A Maia agora, aniversário da Fernandinha, então você fica à vontade, tá? Se você quiser convidar a gente pra fazer um churrasco, essas coisas, então só pede Pix, mas ninguém chama nós pra um churrasco, né? Pra uma resenha, pra aquela cerveja, né, PH? Você andou aí na casa do ouvinte esses dias aí que eu tô sabendo e você deu um prejuízo, ó, ao ouvinte mandou mensagem pra mim, que falou nunca mais eu trago PH pra jantar aqui em casa. Pelo amor de Deus, Olívio, cara. Vamos ver quem mais tá por aqui. Alô, boa tarde, Maria Moraes de Abreu, me coloca.
2: Queimando mesmo, que ela já tá, ficando
1: assim. É brincadeira, dona Maria, é brincadeira. Brincadeira. Quem tá por aqui também, Maria Moraes de Abreu, me coloca no sorteio, tô feliz, tô na top. Abraço, Andrezão, abraço, PH. Obrigado, Maria, bom demais ter você por aqui, viu, Maria? Quem mais tá por aqui? Oi, Dri, boa tarde.
4: Boa tarde, Andrezão.
1: Oiê.
4: Aqui de Estrela Dalva. Olha, meu marido, se estivesse aqui hoje, ele tá internado, né?
1: Eita.
4: Ele ia falar que com certeza o Corinthians ia chegar assim, brasileirão, lá no finalzinho.
1: Aí, tá,
4: pode ter certeza, Adriana aqui de Estrela Dalva, coloca no sorteio do Pix, Andrezão.
1: Tá bom, Dri, obrigado, melhoras aí. Pensamento positivo, maridão, daqui a pouquinho ele tá zero aí com a gente, participando com a gente, ouvindo a nossa programação, tá? E já tá concorrendo, Dri. Beijo no coração, obrigado. Vamos ver quem mais tá por aqui? Alô, boa tarde, boa tarde.
5: Meu amigo Andrezão, coloca aí alguém desse senhor, duzentão, não sei quanto que é. Tá sorteando aí, tá bom? Tô ouvindo por você por aqui, tá bom? Pela frente de mim, tava ali fazendo uma mensagem ao vivo.
1: Cheguei,
5: já liguei no radião aqui, já tô sintonizado. Beleza? Tamo junto, meu amigo. Você sumiu do balaio.
1: Ai, tamo aqui agora no domingão. Bom demais ter você por aqui, tá? Muito legal mesmo ter você por aqui. Vamos de mais uma participação rapidinho. Vamos ver quem tá mais tá por aqui. Alô, boa tarde, boa tarde, boa tarde.
6: Boa tarde, boa tarde. Tô feliz, tô na top. Eu me chamo Janusa, sou do bairro Morinhas, Campo Grande.
1: Oiê.
6: Me soltei do Pix.
1: Já tá concorrendo, viu, gatíssima? Bom demais. Muito bom ter você por aqui. Vamos ver quem mais tá por aqui. Lá vem ele de novo. Toninho, seu mal acabado. Fala com a gente.
7: Andrezão, é o seguinte, vamos fazer um acordo, cara?
1: Vamos.
7: Eu acho que esse Pix tem que ser pro Léo. Sabe, a gente tô feliz, tô no top. Então, acho que hoje, excepcionalmente, o Pix de R$100 tem que ser pro Léo. E nós, os ouvintes da FM Top, vamos começar a ajudar também. Manda pra mim aqui no meu privado, cara, o Pix do Léo. E é o seguinte, cara, o Léo vai representar o Mato Grosso do Sul, Campo Grande e comercial.
1: Maravilha. Show de bola, Antônio. Obrigado, então. Boa dica. O pessoal aqui, acho que não vai se opor hoje, não, né? A gente passar esse Pix pro Léo. Mas você também, que puder aí ajudar a história do Léo. Léo é uma história de superação. O Léo é um menino muito do bem. Gosto demais do Léozinho. O pai dele era meu parceiraço, meu amigão. Eu era apaixonado pelo pai dele, era um irmão querido da vida. A minha parceira Rejane. Rejane também tá me devendo um pé de frango lá, né?
8: Tô. Vamos sim.
1: Comer um pé de frango lá, mastigar uma farinha de mandioca lá, né?
8: Vamos sim.
1: É que olha pro tamanho do pH, ela pulou fora. Vou ter que levar o pH, não vai não ficar caro. Melhor não.
2: O meu negócio é só a bebida.
1: Deus tá vendo, né?
2: Comida só tem coisa.
1: Você igual aquelas Lima Nova. Mas vamos falar bem rapidinho, então vou recapitulando. O Léo, meu parceiro, meu amigão, goleiro de futebol, diz ele que vai ser goleiro da seleção daqui uns anos, né? Já falou pra mim, ó, assim, Andrezão, você vai viajar comigo no meu jatinho quando eu estiver jogando na Europa. Você vai botar pra lavar prato lá, não, né? Não. Então, um amigo meu aqui, um amigo nosso aí que virou amigo do jogador aí, falou, não, vou trabalhar com o cara. Aí mandou uma foto lá de Madrid, lá vendo o banheiro do cara, não adianta, né, bicho? Mas eu lavo, não tem perigo, não. É... Quem souber, então, o Leozinho, ele tá precisando, ele vai disputar um campeonato agora do dia 4 ao dia 7 de maio, de junho, né? Lá em Uberlândia, ele que joga no Chelsea aqui em Campo Grande, o Chelsea vai disputar com várias equipes da primeira divisão, contra o Flamengo, contra o Vasco, contra o São Paulo, contra o Palmeiras, contra o Santos, Atlético Goianiense. Então vai ser um campeonato brasileiro, um campeonato estadual, um campeonato a nível nacional, né, Leozinho? Então, Leozinho, devido às condições aí do falecimento do pai dele, do Léo, que era meu amigo pessoal, ele não tem condições de ir para disputar esse campeonato. Então você, que é o nosso ouvinte da Top, a gente que tem uma audiência maravilhosa em todo o estado do Mato Grosso do Sul, que puder ajudar, a chave Pix do Léo é 67998855861. 998855861, 67, código de área. E quem quiser falar com a Rejane, que é a mãe do Léo, minha parceira, minha irmãzinha também. Ô, Rejane, eu quero ajudar, eu não sei como, você me ajuda aqui. Manda o WhatsApp pra Rejane no 679-9205-5038. 99205-5038. Fala com a Rejane, ela vai te orientar. E eu tenho certeza absoluta que juntos a gente consegue dar essa força pro Léozinho. E quem sabe daqui uns dias a gente não tem um jogador da seleção brasileira, um profissional. O Léo, um menino do bem, um menino estudioso, um menino educado, um menino cristão, frequenta a igreja, não dá trabalho nenhum. Então, a gente, todos nós juntos, a gente pode entrar nesse circuito pra poder ajudar o Léo. É isso, Léozinho?
9: Isso mesmo.
1: Vamos ajudar então?
9: Vamos.
1: Então, quando for campeão, voltando do campeonato, você volta aqui pra dizer como é que foi. Combinado? É isso? Alguma pontuação, Rejane?
9: Não, eu só quero agradecer a todos, né? Muito obrigado.
1: Maravilha. Então a gente conta com você. Sobre isso, PH?
2: Isso.
1: É isso mesmo?
2: Isso mesmo.
1: É? Então a gente vai agradecer vocês, tá? Com todo carinho. Você sabe o carinho e o respeito que eu tenho por você, pelo Leozinho. Bate aí, Leozinho, é nóis. Machucou a mão, né? Goleiro frangueiro. E a dona Maria José, beijo, seja muito bem-vinda. Voltem sempre aqui que você estiver em Campo Grande, vem nos visitar. E a gente vai cobrir o cheque.
2: Isso.
1: É? Será que o Leozinho vai participar com a gente agora do encerramento do bloco?
2: Vai.
1: Será? Tá pronto, Leozinho?
9: Tô pronto, bora.
1: Tá pronto? Você também tá pronto?
2: Você vai pagar o cheque?
1: Não. Vamos lá. Tô feliz.
9: Tô na top.

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4: 5:43.
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0: aqui, cara. Deixa a menina falar, que sou mal acabado. Ah. Eu também, obrigado pela sua participação. Quem fala, quem fala, Gi?
1: É bom que a gente fica sabendo o do esporte.
0: Bom demais, Gi. Andrezão, tô participando do... Estou na top, tô feliz, tô na top. Eu também preciso desse Pix. Maravilha, todo mundo precisa do Pix, né? Hoje, especialmente hoje, tá? Nós vamos passar esse valor do Pix, tá? Pro Leozinho, pra ajudar ele na viagem, tá? O máximo que a gente pode fazer por enquanto e contar com que os nossos ouvintes se sensibilizem, né? Com a nossa história, né, Leozinho?
2: Sim.
0: E ajudem a gente aí a disputar esse campeonato lá em Uberlândia, né, dona Regina?
2: Isso,
0: é isso?
2: Isso.
0: Então eu vou passar mais uma vez o contato dele aqui, ou do quem quiser ajudar com qualquer valor, porque essa pessoa ela fica receosa, ela não tem um grande valor pra ajudar, aí ela fica receosa, ah, eu vou mandar só isso, é muito boba, não. Qualquer valor que você quiser mandar.
2: Seja bem-vindo.
0: Vai ser muito bem-vindo, porque a gente sabe que os nossos ouvintes são maravilhosos, nossos ouvintes são incríveis, são os melhores ouvintes no Brasil, são os ouvintes da Top FM. Então, qualquer valor que você puder nos ajudar, nós vamos, a gente vai ficar muito feliz, muito agradecido, e o Leozinho vai voltar aqui depois pra agradecer a ajuda do pessoal, e com, se Deus quiser, como campeão, né, Leozinho?
2: Sim.
0: Já pensou que legal, cara?
2: Seria muito legal.
0: Muito legal, né, Leo? Então, vamos lá. O contato, quem quiser ajudar, o Pix é o 67998855861. Repetindo, 67998855861, está no nome dessa gatíssima Maria José. É isso?
2: É.
0: É, Maria, então tá bom. E quem quiser tirar alguma dúvida, algum questionamento, ah, eu não tenho dinheiro, Andrezão, mas eu queria ajudar o Leozinho de alguma outra forma. Você pode mandar mensagem aqui no 67992055038. 67992055038, vai falar com a minha irmãzinha Rejane, tá bom? E a gente conta muito, mas muito mesmo com vocês. É, como é que estão os resultados aí pra gente atualizando o pessoal da gente? Bora pegar?
3: É, do jogo em andamento é só da seleção ainda. Do Palmeiras já finalizou. 1-0 Chapecoense.
0: Meu Deus, que trinotice, hein, cara? Ah, e os outros?
3: O juiz deu 20 minutos de acréscimo, né?
0: E mesmo assim não brilhou.
3: Não deu certo.
0: Meu Deus do céu.
3: E já tinha encerrado Vasco 0, Atlético Mineiro 1.
0: Maravilha, show de bola. Eu quero.

0: fazer um convite especial pra todo mundo que tá em casa. Amanhã, PH. Amanhã, às 19h30, no Estádio das Moreninhas, do Estádio Jacques Anus, nós, a equipe do Top Esportes, a Top FM, a gente vai estar lá presente, cobrindo a grande final do Sub-20, do Estadual Sub-20, né? Entre Campo Grande e ABC. É isso, Leozinho?
1: Isso mesmo.
0: Jogão de bola amanhã para definir quem será o clube sul-mato-grossense que vai representar o estado na Copa São Paulo de Futebol de Júnior. Confirmaram duas vagas?
2: O segundo jogo, e o primeiro foi empate.
0: O primeiro jogo foi empate 1-1, né?
2: 1-1. Isso. E amanhã está em discussão se os dois vão se classificar. Mas até então,
0: uma vaga está garantida.
2: Uma vaga é para o campeão.
0: O campeão. E aí vai ter algumas pendências para confirmar essa segunda vaga.
2: A segunda vaga.
0: Então é isso.
2: Provavelmente vai ser do vice.
0: Maravilha. Então, para você que está em casa, não tem um programa, tem nada para fazer segunda-feira à noite, é muito legal. Vá amanhã no estádio, vai prestigiar o nosso futebol. O futuro do futebol sul-mato-grossense vai estar em campo amanhã. Um jogão de bola, os dois times são muito bem treinados, os dois times redondinhos. Então, amanhã, Campo Grande e ABC fazer a grande final do Estadual Sub-20 amanhã. E a gente vai estar lá amanhã, eu e o PH com a equipe Top Sport, fazer a cobertura desse jogo. E no próximo domingo a gente traz aí todas as informações desse jogo pra vocês. É isso aí? PH, vamos nos despedindo?
2: Sim, a camiseta.
0: A camiseta, nós vamos fazer o sorteio da camiseta, é isso? Vamos fazer. Então vamos fazer o sorteio antes de ir embora, né? Vamos ver quem que tá aqui. A roleta tá no jeito aí, meu lindo?
2: A roleta tá no jeito.
0: Tá?
2: Deixa eu ver aqui.
0: Então vamos lá. Quando você falar que a roleta tiver no jeito, a gente bota ela pra rodar. Vamos lá.

0: Beleza, beleza, beleza, beleza, beleza, beleza. O ganho. É menino ou menina? É menino ou menina?
1: Não sei.
0: Ele não sabe se é menino ou menina. Aquele ali é menino ou menina?
1: Menina.
0: É menina. É isso. O ganhador da camiseta é ele. Cadê ele? É ele, o nosso parceiro Antônio. Antônio, final do telefone 094. Ele foi o ganhador da camiseta do Top Esporte, meu amigo. Parabéns, Antônio. É, vai retirar aqui, você vai mandar entregar?
2: Vou mandar
0: você
2: entregar.
0: Você tá muito puxado. Você tá. Olha, vou falar pra
2: nos
0: você.
2: Os nossos ouvintes tem que tratar.
0: Você tá estragando os nossos ouvintes, cara.
2: Negativo.
0: Você tá estragando os nossos ouvintes. Você vai na casa dos ouvintes, você leva churrasco pros ouvintes. Ganha o ouvinte, ganha a camiseta, ganha as coisas, você manda entregar. Você é o único comunicador da rádio que fez isso, tá? Os outros caras tão bravos com você. Você tá deixando nosso ouvinte muito mal acostumado.
2: Esse dia eu fui levar cesta básica.
0: Você foi levar cesta básica?
2: Cesta básica.
0: E é por isso que nosso programa cresce cada dia mais, por causa de você. Obrigado, PH. Graças a você que nosso programa é sucesso absoluto, tá bom? Regiane, obrigado por ter vindo, minha irmã. Muito carinho por você, pela sua família. Se sintam abraçados por mim. Eu tenho um carinho especial demais por vocês, como eu tinha pelo Léo, tá? Esse moleque aqui virou meu também. Vou cuidar desse menino igual filho. Esse aqui é gente da melhor qualidade. Dona Maria,
1: obrigada.
0: Um beijo no coração também. Dá boa tarde pro nosso ouvinte rapidinho,
1: Regiane. Boa tarde a todos. E eu estou aqui também para agradecer, tá? Muito obrigado por tudo mesmo.
0: É isso aí. Léozinho, rapidinho, 10 segundinhos.
3: Boa tarde a todos que estavam aqui no programa. Tô passando aqui para agradecer o PH e o André por ter me convidado para vir aqui. E obrigado a todos.
0: Show de bola. PHzinho.
2: Tô feliz de estar na Top. Muito obrigado a todos que me ajudaram a fazer o programa hoje. Eu comecei com a sua ausência.
0: Foi muito bem.
2: Sentida.
0: Foi.
2: A sua ausência.
0: Sério? A sua falsidade é linda. É muito linda.
2: Você fez muita falta.
0: Ai, obrigado. Mas agora você vai pagar a ajuda pra mim? Vai, né?
2: Boa, né?
0: Que legal.
2: Já que você se convidou pra eu pagar.
0: Ah, obrigado. Estou me convidando pra você pagar a janta.
2: Agradecer a todos que esteve junto com a gente. E dizer que semana que vem estamos de volta, se Deus permitir. Um abraço. Um bom final de domingo aí. Fiquem com Deus, que com ele eu tô indo.
0: É isso daí. Então, pra você que esteve com a gente até agora, que essa semana seja simplesmente a melhor semana da sua vida. Só coisas boas sobre a sua casa, sobre o seu trabalho, sobre a sua família. Chuva de bênção. Coloque Deus aí à frente de todos os seus problemas. Confie que Deus sempre tem o melhor pra gente, tá bom? Deus abençoe a todos. Semana que vem a gente tá de volta. Eu e essa formosura, essa coisa linda do PH, com informações da manhã do Campeonato Sub-20, do Campeonato Sub-20 Estadual, Campeonato Brasileiro, Libertadores. Semana que vem a gente traz, tem brindes, amanhã, semana que vem tem surpresa, né?
2: Então, eu vou ver se eu consigo uma masculina e uma feminina pra sortear semana que vem.
0: Maravilha. Então, semana que vem eu tô de volta, semana que vem eu tô de volta. Leozinho, tá esperto, Leozinho?
3: Tô esperto.
0: PH, tá esperto? Dona Regina, tá esperto?
3: Esperto.
0: Tô feliz.
3: Tô na Top.
0: Um abraço, até domingo que vem.

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2: E se eu te disser que o caminho para a vida eterna está na sua alimentação, você acredita? 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Juntando uma boa alimentação com exercício físico e treinamento mental, nos tornamos super-humanos. 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

0: Top Hits neste domingão. Quero mandar um abraço pra todo mundo aí, já começando mandando abraço, né? Através da Rede Top FM, integrando o estado de Mato Grosso do Sul pelo intermédio aí, ó, de 88,9 em Campo Grande, Camapuã 90,9, Caracol 102,3, Glória de Dourados 98,9. Todo mundo junto e misturado. E você, ah, eu tô sem rádio. Vai lá, pela internet você põe topfm.top e você já vai ter a nossa programação disponível aí pra você. Vamos começar? Vamos começar a viagem? Justin Ninio Must foi uma das músicas mais tocadas. O Randy Van Humber, ele gravou em 1979, tá? E essa canção, ela foi escrita após uma desilusão amorosa.
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Feito na Top, Pet Shop Boys, It's a Sam. Ah, essa daí é demais, né? 1987, essa música aí, eu peguei você. Peguei você dançando? Ah, sim! Um dos maiores sucessos da dupla, formada lá em Londres, na Inglaterra. É, essa é uma letra, foi inspirada na educação católica, pra quem não sabe, do New Tennant. E aí abordou, né? É, sentimentos de cultura, de culpa, repressão, e ainda um single que alcançou as paradas de sucesso naquela época dos anos 80, passando por aqui no Top 20 pra você.

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2: Você sabia que o Caminho do Piaberu é uma rota histórica que conecta o Oceano Atlântico ao Pacífico, atravessando o Brasil, Peru e outros países da América Latina? Utilizado há mais de 3 mil anos por povos indígenas e, mais tarde, por exploradores europeus, como portugueses e espanhóis, o caminho serviu para a busca de ouro e prata. 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O Piaberu facilitou migrações indígenas e teve um papel importante na colonização do sul do país. E as pesquisas continuam. 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
3: 6:24. 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
4: Estou na Top. Olha, nesse domingão é muito bom estar com você, tá? Medite sempre naquilo que te faz feliz. A felicidade, ela acontece dentro, sabe de onde? Do seu coração. Muitas vezes nós usamos só a mente. Use a tua emoção também, use o teu coração em todos os momentos e com certeza vai dar certo aquilo que você faz. Atlantic Star, vamos com ela? 1987 é a próxima parada. Always é a música. A banda foi formada.
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8: 6:28.
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top Azimuth. Você lembra dessa? Linha do Horizonte. Essa música foi lançada em 1980, virou um clássico da música brasileira, instrumental e pop, que era típico do Azimuth, né? Eles são cariocas lá do Rio de Janeiro. E aí, a curiosidade é que essa canção ela ganhou enorme popularidade após entrar na trilha sonora de uma novela chamada O Coração Alado. E aí, ajudando aí o Azimuth a conquistar reconhecimento internacional, fazendo a sua mistura de jazz, samba e folk.

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5: 6h44.
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7: Tô feliz, tô na Top, voltamos com mais um bloco pra você que tá, ó, trabalhando, tá, de repente, tipo, ex aí na sua casa, ou então está no seu carrão, dá essa carona aí pra gente, vamos juntos, trazendo o melhor do flashback.
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13: 6h47.
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Elton John e Kick Team. Foi um encontro naquela época. Você ouviu aí Dungan Break My Heart, 1976. Essa música é como um divertido dueto pop, né? O Elton John, ele que nasceu na Inglaterra, e a Kick Team também nasceu na Inglaterra, apenas em cidades diferentes. Mas é uma curiosidade, é que essa faixa foi inspirada no dueto dos anos 60, que era formado com pessoas diferentes. E aí, chegando ao primeiro lugar nas paradas do Reino Unido, Elton John e Kick Team passando.

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3: 74.
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0: 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Tô feliz, tô na Top e voltamos com mais este bloco maravilhoso. Ó, amanhã segunda-feira, não vem com aquela história, ai, tô cansado, domingo tá acabando, tá chegando segunda. 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
2: 7 e 8.
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feliz, tô na top. Brads, lembra essa? Everything at Home, 1972, tá, gente? E esta aí, o David Getz, né, escreveu a canção em homenagem ao pai falecido. Embora muitos acreditam que fosse apenas uma canção romântica, né? Mas a faixa ganhou várias regravações e famosos também destacaram naquela época, trazendo aí pra você o ritmo do flashback aqui na Top FM.

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4: E se eu te disser que o caminho para a vida eterna está na sua alimentação, você acredita? Conforme estudos, devemos comer 70% cru, 30% cozido e 0 frituras, enlatados e embutidos. Mas como isso vai me levar à vida eterna? Nosso corpo é uma máquina que carrega nossa alma e espírito. Sendo assim, quando cuidamos do nosso corpo, estamos também indo em direção à transmutação, ou seja, vamos rejuvenescendo, nossa tecnologia mental fica mais acelerada e aumenta a nossa capacidade de desenvolver habilidades. Juntando uma boa alimentação com exercício físico e treinamento mental, nos tornamos super-humanos e as pesquisas continuam. 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
8: 7:24.
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9: 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Pra você que gosta do flashback, é prato cheio. Todo sábado e domingo, encontro marcado das 18 às 21 horas. Pra você que está aí, ó, nas cidades como Caracol, Camapuã.
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15: 7:26.

Conferindo na Top Coreana, você ouviu a Hand in Hand, é, ou seja, de mãos em mãos, né? É, foi lançado em 1988 e essa música foi escolhida como tema oficial dos Jogos Olímpicos em Seul, lá na Coreia do Sul, né? E aí, o grupo surgiu em Seul, na Coreia do Sul. Uma curiosidade é que a canção

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3: Você sabia que o Caminho do Piabiru é uma rota histórica que conecta o Oceano Atlântico ao Pacífico, atravessando o Brasil, Peru e outros países da América Latina? Utilizado há mais de 3 mil anos por povos indígenas e, mais tarde, por exploradores europeus, como portugueses e espanhóis, o caminho serviu para a busca de ouro e prata. Urandir, um pesquisador brasileiro, começou a explorar esta rota na adolescência, investigando diversos trechos, como o que liga Cusco, no Peru, ao litoral brasileiro. O Piabiru facilitou migrações indígenas e teve um papel importante na colonização do sul do país. E as pesquisas continuam. 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
0: 7:44.
4: 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Tô feliz, dona Top, pra você que gosta e tá aqui, ó, junto com a gente, muito obrigado pela tua participação. Quero mandar um abraço aí para a região administrativa aqui de Campo Grande, aí Anduizinho, Bandeira, Centro.
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4: 7:47.
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você ouviu aí, Hey Jude, o Kiko Zambianchi, 1988. Essa música é inspirada aí no clássico Hey Jude, né, dos The Beatles. E Kiko Zambianchi, ele nasceu lá em Ribeirão Preto, em São Paulo, é paulistano. E a curiosidade é que o cantor ficou conhecido por unir o rock nacional com a forte influência do pop britânico, tornando-se aí um dos nomes, né, mais marcantes nas